Segundo a NFL, a estreia da Liga no Rio de Janeiro teve vendas de ingressos para 67 países diferentes. E a NFL, no Maracanã, registrou recorde de público no Brasil em eventos esportivos em 2026. Foram 72.972 torcedores no estádio. Além dos brasileiros, os americanos, mexicanos, britânicos e argentinos foram os que mais compareceram à NFL no Rio de Janeiro.

A Premier League anunciou que o Manchester City foi considerado culpado de todas as graves acusações sobre violações das regras financeiras. Fatos ocorridos entre as temporadas de 2009 a 2018. A diretoria do City anunciou que vai recorrer da decisão, com base no fato de que a decisão contém erros materiais evidentes de direito, de princípio e de fato, e é insegura. Segundo uma comissão independente que analisou tudo, o clube negociou contratos fictícios com vários de seus parceiros comerciais. O City violou sistematicamente as regras da Premier League durante quase uma década. As sanções serão tratadas de forma separada por outra comissão.

O atacante do Atlético Paranaense, Kevin Viveiros, artilheiro do Brasileirão, está na mira do futebol britânico. E um dos times interessados no jogador é o Aston Villa. O clube estaria disposto a desembolsar até 20 milhões de euros. O colombiano tem contrato válido com o clube brasileiro até junho de 2028.

0: Vou cantar uma música de Leci Brandão, uma figura fantástica, uma mulher incrível. Vou cantar uma do repertório dela. Aqui é que é a situação de hoje, né? Essa canção é a situação que tá acontecendo todos os dias aí.
1: 23 horas e 51 minutos.

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0: 0h48.
1: E aconteceu que, ao entrar Jesus num sábado na casa de um dos principais fariseus para comer pão, reparando como os convidados escolhiam os primeiros lugares, propôs-lhes uma parábola. Quando fores convidados por alguém para um casamento, não procures o primeiro lugar, para não suceder que, havendo um convidado mais digno do que tu, vindo aquele que te convidou e também a ele, te diga: dá o lugar a este. Então irás envergonhado ocupar o último lugar. Pelo contrário, quando fores convidado, vai tomar o último lugar, para que quando vier o que te convidou te diga: amigo, senta-te mais para cima. Isso será uma honra para ti diante de todos os demais convidados, pois todo aquele que se exalta será humilhado, e o que se humilha será exaltado. Aqui Jesus nos ensina sobre a humildade e, dentre outras coisas, como não sofrer rejeição, identificando o menor lugar e ficando lá, até que sejamos colocados em lugares mais altos, de forma natural. Porque quando nós nos colocamos em lugares que achamos ser nossos, que a nossa autojustiça nos diz merecer, corremos o risco de sermos rebaixados e isso nos trazer grande sofrimento. Isso acontece também na relação com as pessoas, particularmente no terreno das relações amorosas e amizades. Vamos galgando lugares altos por nós mesmos, sem o aval da outra parte da relação, até sermos violentamente derrubados por aquele que achamos ser o nosso maior amor ou o nosso melhor amigo. As pessoas têm as suas características e o envolvimento pode ser sadio e edificante. Mas nosso egoísmo, nossa mente enganosa, nossa pretensão nos fazem ver e amar as pessoas não como elas são, mas como gostaríamos que elas fossem. Os filmes de romance e novelas reafirmam fantasias de almas gêmeas, amor à primeira vista, cara à metade, fazendo nossa busca pelas pessoas caminhar em terrenos fabulosos e longe do encontro real do dia a dia. Como tudo na vida, as relações se estabelecem de forma gradual, devagar, processual. O tempo é necessário para conhecer qualidades e defeitos. E sem a preciosidade do tempo, corremos o risco de criarmos expectativas diante de uma ilusão, de uma pessoa que não existe de fato, a não ser em nossa criação mental. As prisões afetivas nascem de nossas expectativas. Sofremos não pelo que a pessoa é ou faz de fato, mas pelo que ela não é e não faz, que se apresenta contrária à ilusão que criamos dela. E o pior, ficamos escravos disso. Queremos que ela seja o que nós queremos que ela seja, ou tentamos transformá-la. E como isso não é possível, pelo menos por muito tempo, sofremos bastante e não conseguimos nos livrar dessa ilusão toda. Outras tantas vezes, a outra pessoa, mais racional e consciente, lá no início da relação, percebeu toda essa problemática e já saiu fora, já parou de investir nesse relacionamento. E quando constatamos isso, nos sentimos abandonados, sendo que nunca houve nada real. O outro já decidiu há tempos que não queria seguir com você, mas você ficou alimentando essa ilusão. Precisamos nos livrar desses fardos criados por nós mesmos para continuarmos vivendo em paz e saúde. Muitas vezes, criamos ilusões e permitimos que elas se tornem o centro de nossas vidas. Manter ilusões assim é como ficar passando demão de tinta numa parede que há infiltração. Embaixo, continua tudo fofo e mofado, que daqui a pouco vai aparecer de novo na superfície e vai fazer sofrer. Engano. O melhor mesmo é aguentar a dor inicial de passar uma espátula, arrancar tudo que não está bom, consertar o vazamento e depois, com o problema resolvido, passar uma tinta para finalizar o trabalho. Isso se chama maturidade. Isso é fé. Sei que o mundo não está fácil de se viver. O amor se esfria a cada dia, as relações se banalizam, mas, mesmo assim, é preciso que não criemos ilusões, até porque ninguém é obrigado a corresponder a nossas ilusões. Neste caso, cabe aquele ditado, antes só do que mal acompanhado. Senão, acabaremos por nos submeter a relacionamentos abusivos, autodestrutivos, que machucam profundamente. Precisamos amar as pessoas como elas são, e não como gostaríamos que elas fossem. Enfim, depois que nos exaltamos, não reconhecendo nosso lugar numa relação, e fomos humilhados, tirados bruscamente do lugar que nos colocamos arbitrariamente, chegamos a outra fase, a decepção, a desilusão. Sei que essas palavras causam arrepios de medo e repulsa, mas eu vou dizer que elas são o início da felicidade. Porque é aqui que tudo se faz real, que você vê a pessoa como ela é e não como você a criou, e escolhe o seu caminho diante disso. A desilusão tira a gente do estado de ilusão, e ao contrário do que parece, isso é uma bênção. Porque se as ações ou maneiras de agir ou comportamentos de alguém não são como você esperava, o problema não é da pessoa, é seu. Você que criou as expectativas. Então, a partir dessa descoberta, onde suas ilusões caem por terra, você pode construir algo de maneira correta, na luz, sem enganos. Ou fechar o relacionamento aí mesmo e partir para algo mais a ver com você, antes que se aprofunde e traga mais dor. Sem maturidade, sem fé, sem autorresponsabilidade, caímos no pior sentimento que o ser humano pode ter em relação a si mesmo: a autocomiseração. O vitimismo, a autopiedade, corrói o ser humano por dentro, tirando todo o seu valor e vitalidade. Nos entregamos aos caprichos do ego, da falta de amor próprio e de fé. Ficamos cegos por nossa própria carência e desvalor. Ficamos cegos diante de evidências que nos mostram o caminho ruim que estamos por trilhar. Ficamos cegos, com pena de nós mesmos, sem vontade de viver, e isso mata. Portanto, tome uma nova postura a partir de agora. Veja esse vídeo várias vezes, compreenda e apreenda isso, e nunca mais sofrerá rejeição ou decepção ou ilusão nas suas relações. Sempre estará consciente de si e do seu valor e compreenderá que as pessoas são o que são, e o que não são faz parte do seu lado criador de expectativas. Saberá que as pessoas podem ser qualquer coisa e que você não tem controle sobre isso. Cada um é uma infinidade de características que nem conhecemos, nem a nós mesmos conhecemos. Deixe as coisas irem acontecendo, não force as fases, não manipule as vontades, nem obrigue os sentimentos dos outros. Espere, vá com calma e com esperança. O melhor sempre virá. Se não for bom, não era para você. Tenha fé e entregue os resultados, as expectativas. Espere as pessoas te amarem. Não coloque o carro na frente dos bois. Invista um pouco, recue, espere retorno. Depois invista um pouco mais. Se não houve retorno, recue e aguarde um pouco. Espere um tempo. Invista de uma forma diferente. Sem agonia, sem sangria. Sem achar que aquilo é tudo que você precisa para ser feliz na vida. Não! Há algo muito maior e você é muito maior que qualquer dessas demandas de sofrimento humano. Vai fazendo assim, dê um pouco de si, espere, não vá entregando tudo, não vá fazendo tudo pelo outro. E se sentir que não está evoluindo para nada e nem lugar nenhum, que não há retorno da outra parte, que há até um retrocesso, não force, não mude a sua essência. Não se anule para tentar dar ritmo ao que não tem. Abra mão, renuncie, não comece a sofrer, porque o tempo não mudará isso e o sofrimento só vai aumentar. Não se coloque na vida do outro nos lugares que só ele pode te colocar. Se apresente diante do mundo cheio de vida e de amor, mas, como Jesus ensina, com humildade. E deixe que assim a vida vá te colocando nos lugares que são seus.

Não confie em pessoas, elas mudam. Não confie no tempo, ele passa. Não confie no coração, porque ele se ilude. Confie em Deus, ele nunca falha. O que confia em seu próprio coração é insensato, mas o que anda em sabedoria será salvo. Provérbios 28, versículo 26.

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1: 1h24.
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3: Você sabia que em 1152, Leonor, mulher de Luís VI, rei da França, brigou com ele sob o pretexto de que o rei rapara a barba? Divorciada, casou-se com Henrique II, rei da Inglaterra. Luís VI não gostou, principalmente porque foi-lhe exigida a devolução do dote e declarou guerra ao rival britânico. O conflito passou a história como a Guerra da Barba.
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2: Você sabia que no início do advento do cinema, os filmes coloridos eram pintados à mão, quadro a quadro, um total de 20 quadros por segundo de filme? Só em 1960 é que surgiu o filme realmente colorido.
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5: 1 hora e 30 minutos.

0: 1:41.
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2: Você sabia que Oliveira, Ramos, Coelho, Ribeiro são sobrenomes de origem portuguesa, muito comuns entre os brasileiros, fazem referência a plantas, animais e acidentes geográficos e podem indicar a presença de cristãos novos na família. Cristãos novos são judeus que, perseguidos durante a Inquisição em Portugal, foram obrigados a adotar o catolicismo.
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5: 1 hora e 49 minutos.
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Segundo a NFL, a estreia da Liga no Rio de Janeiro teve vendas de ingressos para 67 países diferentes. E a NFL, no Maracanã, registrou recorde de público no Brasil em eventos esportivos em 2026. Foram 72.972 torcedores no estádio. Além dos brasileiros, os americanos, mexicanos, britânicos e argentinos foram os que mais compareceram à NFL no Rio de Janeiro.

A Premier League anunciou que o Manchester City foi considerado culpado de todas as graves acusações sobre violações das regras financeiras. Fatos ocorridos entre as temporadas de 2009 a 2018. A diretoria do City anunciou que vai recorrer da decisão, com base no fato de que a decisão contém erros materiais evidentes de direito, de princípio e de fato, e é insegura. Segundo uma comissão independente que analisou tudo, o clube negociou contratos fictícios com vários de seus parceiros comerciais. O City violou sistematicamente as regras da Premier League durante quase uma década. As sanções serão tratadas de forma separada por outra comissão.

O atacante do Atlético Paranaense, Kevin Viveiros, artilheiro do Brasileirão, está na mira do futebol britânico. E um dos times interessados no jogador é o Aston Villa. O clube estaria disposto a desembolsar até 20 milhões de euros. O colombiano tem contrato válido com o clube brasileiro até junho de 2028.

0: Vou cantar uma música de Leci Brandão, uma figura fantástica, uma mulher incrível. Vou cantar uma do repertório dela. Aqui é a situação de hoje, né? Essa canção é a situação que tá acontecendo todos os dias aí.
1: 3 horas e 21 minutos.

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0: 4 horas e 18 minutos.
1: E aconteceu que, ao entrar Jesus num sábado na casa de um dos principais fariseus para comer pão, reparando como os convidados escolhiam os primeiros lugares, propôs-lhes uma parábola. Quando fores convidados por alguém para um casamento, não procures o primeiro lugar, para não suceder que, havendo um convidado mais digno do que tu, vindo aquele que te convidou e também a ele, te diga: dá o lugar a este. Então irás envergonhado ocupar o último lugar. Pelo contrário, quando fores convidado, vai tomar o último lugar, para que quando vier o que te convidou te diga: amigo, senta-te mais para cima. Isso será uma honra para ti diante de todos os demais convidados, pois todo aquele que se exalta será humilhado, e o que se humilha será exaltado. Aqui Jesus nos ensina sobre a humildade e, dentre outras coisas, como não sofrer rejeição, identificando o menor lugar e ficando lá, até que sejamos colocados em lugares mais altos, de forma natural. Porque quando nós nos colocamos em lugares que achamos ser nossos, que a nossa autojustiça nos diz merecer, corremos o risco de sermos rebaixados e isso nos trazer grande sofrimento. Isso acontece também na relação com as pessoas, particularmente no terreno das relações amorosas e amizades. Vamos galgando lugares altos por nós mesmos, sem o aval da outra parte da relação, até sermos violentamente derrubados por aquele que achamos ser o nosso maior amor ou o nosso melhor amigo. As pessoas têm as suas características e o envolvimento pode ser sadio e edificante, mas nosso egoísmo, nossa mente enganosa, nossa pretensão nos fazem ver e amar as pessoas não como elas são, mas como gostaríamos que elas fossem. Os filmes de romance e novelas reafirmam fantasias de almas gêmeas, amor à primeira vista, cara à metade, fazendo nossa busca pelas pessoas caminhar em terrenos fabulosos e longe do encontro real do dia a dia. Como tudo na vida, as relações se estabelecem de forma gradual, devagar, processual. O tempo é necessário para conhecer qualidades e defeitos. E sem a preciosidade do tempo, corremos o risco de criarmos expectativas diante de uma ilusão, de uma pessoa que não existe de fato, a não ser em nossa criação mental. As prisões afetivas nascem de nossas expectativas. Sofremos não pelo que a pessoa é ou faz de fato, mas pelo que ela não é e não faz, que se apresenta contrária à ilusão que criamos dela. E o pior, ficamos escravos disso. Queremos que ela seja o que nós queremos que ela seja, ou tentamos transformá-la. E como isso não é possível, pelo menos por muito tempo, sofremos bastante e não conseguimos nos livrar dessa ilusão toda. Outras tantas vezes, a outra pessoa, mais racional e consciente, lá no início da relação, percebeu toda essa problemática e já saiu fora, já parou de investir nesse relacionamento. E quando constatamos isso, nos sentimos abandonados, sendo que nunca houve nada real. O outro já decidiu há tempos que não queria seguir com você, mas você ficou alimentando essa ilusão. Precisamos nos livrar desses fardos criados por nós mesmos para continuarmos vivendo em paz e saúde. Muitas vezes, criamos ilusões e permitimos que elas se tornem o centro de nossas vidas. Manter ilusões assim é como ficar passando demão de tinta numa parede que há infiltração. Embaixo, continua tudo fofo e mofado, que daqui a pouco vai aparecer de novo na superfície e vai fazer sofrer. Engano. O melhor mesmo é aguentar a dor inicial de passar uma espátula, arrancar tudo que não está bom, consertar o vazamento e depois, com o problema resolvido, passar uma tinta para finalizar o trabalho. Isso se chama maturidade. Isso é fé. Sei que o mundo não está fácil de se viver. O amor se esfria a cada dia, as relações se banalizam, mas, mesmo assim, é preciso que não criemos ilusões, até porque ninguém é obrigado a corresponder a nossas ilusões. Neste caso, cabe aquele ditado, antes só do que mal acompanhado. Senão, acabaremos por nos submeter a relacionamentos abusivos, autodestrutivos, que machucam profundamente. Precisamos amar as pessoas como elas são, e não como gostaríamos que elas fossem. Enfim, depois que nos exaltamos, não reconhecendo nosso lugar numa relação, e fomos humilhados, tirados bruscamente do lugar que nos colocamos arbitrariamente, chegamos a outra fase, a decepção, a desilusão. Sei que essas palavras causam arrepios de medo e repulsa, mas eu vou dizer que elas são o início da felicidade. Porque é aqui que tudo se faz real, que você vê a pessoa como ela é e não como você a criou, e escolhe o seu caminho diante disso. A desilusão tira a gente do estado de ilusão, e ao contrário do que parece, isso é uma bênção. Porque se as ações ou maneiras de agir ou comportamentos de alguém não são como você esperava, o problema não é da pessoa, é seu. Você que criou as expectativas. Então, a partir dessa descoberta, onde suas ilusões caem por terra, você pode construir algo de maneira correta, na luz, sem enganos. Ou fechar o relacionamento aí mesmo e partir para algo mais a ver com você, antes que se aprofunde e traga mais dor. Sem maturidade, sem fé, sem autorresponsabilidade, caímos no pior sentimento que o ser humano pode ter em relação a si mesmo: a autocomiseração. O vitimismo, a autopiedade, corrói o ser humano por dentro, tirando todo o seu valor e vitalidade. Nos entregamos aos caprichos do ego, da falta de amor próprio e de fé. Ficamos cegos por nossa própria carência e desvalor. Ficamos cegos diante de evidências que nos mostram o caminho ruim que estamos por trilhar. Ficamos cegos, com pena de nós mesmos, sem vontade de viver, e isso mata. Portanto, tome uma nova postura a partir de agora. Veja esse vídeo várias vezes, compreenda e apreenda isso, e nunca mais sofrerá rejeição ou decepção ou ilusão nas suas relações. Sempre estará consciente de si e do seu valor e compreenderá que as pessoas são o que são, e o que não são faz parte do seu lado criador de expectativas. Saberá que as pessoas podem ser qualquer coisa e que você não tem controle sobre isso. Cada um é uma infinidade de características que nem conhecemos, nem a nós mesmos conhecemos. Deixe as coisas irem acontecendo, não force as fases, não manipule as vontades, nem obrigue os sentimentos dos outros. Espere, vá com calma e com esperança. O melhor sempre virá. Se não for bom, não era para você. Tenha fé e entregue os resultados, as expectativas. Espere as pessoas te amarem. Não coloque o carro na frente dos bois. Invista um pouco, recue, espere retorno. Depois invista um pouco mais. Se não houve retorno, recue e aguarde um pouco. Espere um tempo. Invista de uma forma diferente. Sem agonia, sem sangria. Sem achar que aquilo é tudo que você precisa para ser feliz na vida. Não! Há algo muito maior e você é muito maior que qualquer dessas demandas de sofrimento humano. Vai fazendo assim, dê um pouco de si, espere, não vá entregando tudo, não vá fazendo tudo pelo outro. E se sentir que não está evoluindo para nada e nem lugar nenhum, que não há retorno da outra parte, que há até um retrocesso, não force, não mude a sua essência. Não se anule para tentar dar ritmo ao que não tem. Abra mão, renuncie, não comece a sofrer, porque o tempo não mudará isso e o sofrimento só vai aumentar. Não se coloque na vida do outro nos lugares que só ele pode te colocar. Se apresente diante do mundo cheio de vida e de amor, mas, como Jesus ensina, com humildade. E deixe que assim a vida vá te colocando nos lugares que são seus.

Não confie em pessoas. Elas mudam. Não confie no tempo. Ele passa. Não confie no coração, porque ele se ilude. Confie em Deus. Ele nunca falha. O que confia em seu próprio coração é insensato, mas o que anda em sabedoria será salvo. Provérbios 28, versículo 26.

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1: 4 horas e 54 minutos.
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1: Você sabia que a barba humana mais longa media 1,83 metros e pertencia ao indiano Shanstan Singh? A medida foi feita desde o queixo até a ponta da barba, em 18 de agosto de 1997. Bota a barba nisso, hein?
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2: Você sabia que milhões de árvores no mundo são plantadas acidentalmente por esquilos que enterram nozes e não lembram onde as esconderam?
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5: 4 horas e 59 minutos.

0: 5:11.
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2: Você sabia que o Vaticano é o menor país do mundo, considerando-se como o país um estado independente com território e governo próprios? Situa-se na cidade de Roma, na margem esquerda do Rio Tibre. Ocupa uma área de 0,44 quilômetros quadrados. As estatísticas de 1993 mostravam uma população residente de 1.800 pessoas, constituída por clérigos e funcionários.
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4: 5 horas e 18 minutos.
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Agora uma canção.

Segundo a imprensa esportiva britânica, o caso do Manchester City por supostas violações das regras financeiras da Premier League pode se arrastar por muito tempo. Recursos vão prolongar a saga. Segundo a Premier League, o City utilizou contratos comerciais fictícios para inflar suas receitas e subestimar custos em mais de 900 milhões de libras ao longo de quase 10 anos. Alguns clubes estão pensando em processar o City por perda de receitas. Se todos os clubes começarem a processar o City, será uma grande confusão. A Premier League com o produto vai sofrer.

Segundo a imprensa esportiva portuguesa, o craque Cristiano Ronaldo abandonou a concentração da seleção portuguesa nessa quarta-feira após se desentender com o treinador Jorge Jesus. Cristiano pegou suas malas e foi embora. Sua revolta, ele descobriu que ficaria no banco de reservas no jogo dessa quinta-feira contra a Dinamarca pela Nations League. E ele teria dito que não vai mais defender a seleção portuguesa. É uma decisão irreversível.

O Flamengo entrou com uma ação no STF contra a MP do governo federal, que acabou com as bets no país. O rubro-negro é um dos maiores críticos da MP das bets, já que seu patrocinador Master é uma casa de apostas. O clube embolsa cerca de 268 milhões de dólares por temporada com esse patrocínio.

0: Assim diz a Bíblia.
1: Sabemos que todas as coisas cooperam para o bem daqueles que amam a Deus, daqueles que são chamados segundo o seu propósito. Romanos 8:28. Que diremos, pois, a estas coisas?
0: Voltaremos a qualquer momento com mais. Assim diz a Bíblia.
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3: Desenvolva sua fé. A fé independe de crença ou religião. A fé está ligada à forma como nos relacionamos com o mundo e com as pessoas, ao otimismo, à crença na vida e em algo que tenha significado para você.
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0: Olá, bom dia, tudo bem? Mais um programa Café com Democracia comigo, Luiz Regadas, de segundas às sextas-feiras, aqui na sua web rádio e TV Atitude Popular. Vocês que vão chegando, vão aí deixando seu like, clicando em Seja Membro, escrevendo na Atitude Popular. É muito importante a sua participação. Hoje nós iremos conversar sobre o tema Reta Final das Eleições 2026, o que dizem os cenários políticos. Conosco aqui, José Genuíno, ex-deputado federal e analista político. Genuíno, bom dia, seja bem-vindo.
1: Bom dia, Luiz Regadas. Bom dia aos companheiros e companheiras da comunidade do Café com Democracia. Vamos analisar essa reta final. Faltam algumas horas e cada hora vale um dia, cada dia vale uma semana.
0: Com toda certeza, até domingo, 5 horas da tarde, todos nós do campo da esquerda democrática, temos da democracia, temos que estar presente na rua, pedindo voto e fiscalizando. Genuíno, como você está vendo essa reta final das eleições presidenciais brasileiras de 2026, especificamente no quesito sobre o envolvimento das últimas notícias do candidato Flávio Bolsonaro?
1: Olha, em primeiro lugar, nós temos que insistir na denúncia que eu sempre faço na mídia democrática e independente sobre o papel da mídia corporativa, hereditária e monopolista. Ela está escondendo as notícias desfavoráveis ao filho do inominável, ao Flávio Miliciano, Rachadinha, etc., para tentar levar a eleição com ele para o segundo turno. Portanto, o compadrio é muito evidente na maneira como a grande mídia corporativa está evitando notícias que estão sendo divulgadas na rede social, nos blogs alternativos, inclusive a não importância que a TV normal não deu ao processo contra ele que vem desde junho, a questão das festas e das orgias, que foi divulgada apenas nos blogs. A relação com o Vorkaro via Dark Horse, agora as relações de orgia com esse amigo íntimo de Vorkaro, que ele disse que o avião que ele viajou não era do Vorkaro, mas era a emenda ficou pior do que o Soneto, tudo isso é encoberto para querer jogar a disputa no segundo turno. Então, a primeira observação é essa. A segunda é que a própria grande mídia tenta despolitizar a eleição, judicializando tudo. E aí eles têm dois chefetes dessa judicialização no TSE, que é o presidente e o vice-presidente.

0: Voltando, Juliana, eu mudei aqui. É, o nosso professor Gustavo Guerreiro, ele está aqui começar dizendo: grande genuíno, ao debater temas fundamentais da realidade brasileira, você cumpre um papel político importantíssimo. Grande abraço. Aqui
1: Muito
0: conosco também.
1: obrigado. Estou priorizando essa tarefa política.
0: Aqui também o Ricardo Souza está dizendo: parabéns, Luiz Legadas, genuíno. Tem ideias fundamentais para o Brasil. Sua crítica e estratégia são fundamentais. Ainda sobre essa parte dos bolsonaristas, que infelizmente eles não enxergam, e a gente tenta fazer um exemplo internet, essa doce ilusão, né, genuíno? A gente, não que nós somos de esquerda, somos, você é filiado ao PT, eu acho que ainda é, não é isso? Eu nunca fui filiado
1: Pô,
0: a partido
1: claro,
0: nenhum.
1: sou
0: Pois é.
1: filiado ao PT, militante do PT.
0: É, eu sou militante da esquerda porque a gente quer que a gente tenha condições de um melhor salário, a gente quer ter uma melhor aposentadoria, essas pessoas não enxergam que é isso que está em jogo. Então, todos os deputados, com base aqui no, no, a, no, na notícia, não, na colocação que fez o Rodrigo Modengo do X, ele tô, todos os deputados estaduais do Rio de Janeiro presos nos últimos anos por ligações com tráfico, milícia e crime organizado, são bolsonaristas e fizeram e fazem campanha para falar Bolsonaro, todos eles. Mas a direita diz que quem defende bandido é o PT por causa de um vídeo editado do Lula falando de alguém rouba uma cervejinha. Ou seja, essa galera não acorda, gente, não tem como fazer essa galera acordar.
1: Olha, é uma questão ideológica. A extrema-direita fascista utiliza a mentira, a narrativa, e transforma essas pessoas em coisas, essas pessoas em robôs, essas pessoas em transmissão de caos, de violência, porque eles não têm programa, eles não querem discutir alternativas, eles não querem discutir soberania, democracia, direitos do povo. Portanto, nós temos que nos confrontar contra essa hegemonia neoconservadora autoritária. O Brasil está diante, Regada, de uma encruzilhada. Ou nós vamos para a civilização, para a soberania, os direitos do povo, ou vamos cair no caos, na desorganização social, na vassalagem, processo de que viabiliza o crescimento econômico, viabiliza o emprego, viabiliza o salário mínimo, viabiliza o SUS, a educação. A vassalagem que entrega nossos recursos, no caso as terras raras, veja o que está sendo divulgado hoje da importância do Brasil como reserva do mundo em terras raras, são 17 minérios especiais. É isso que está em jogo. Essa disputa é o futuro que estava na urna no dia 4 de outubro. Portanto, eu acho que nós temos uma reta final que dá para consolidar a dianteira do Lula e dos candidatos a governador. E principalmente, Regadas, priorizar para senadores e senadoras, porque nós temos que evitar que eles tenham maioria absoluta no Senado. É possível a gente fazer um esforço extraordinário para ter mais de 170 deputados progressistas da Câmara, porque se eles não têm 308, eles não podem chantagear com impeachment contra o presidente da República.
0: Alguns ainda dizem por aqui que o PT acabou, que a questão está no Supremo, né? Está tudo judicializado, como você falou aí no começo. Ou seja, eles colocaram três, quatro ali no Supremo para tentar baldear, para quem sabe, caso percam, possam dizer para a interferência americana que o Supremo interferiu nas eleições, que tem membros do TSE também envolvido em corrupção. Como você vê essa questão do Supremo, dessa judicialização, e se realmente o PT, como é que pode dizer que o PT acabou com milhões e milhões de votos e de filiados? O maior partido da América Latina, sem dúvida.
1: Olha, Regado, em primeiro lugar, hoje está sendo noticiado que o Trump está destinando, através de uma entidade fascista dos Estados Unidos, US$ 1 milhão para financiar a campanha de difamação, de deslegitimação do Supremo Tribunal Federal. Portanto, os Estados Unidos já estão interferindo no processo eleitoral, porque ele quer terras raras. O que os Estados Unidos querem são as reservas de terras raras do Brasil, que é a segunda reserva do mundo. Primeiro é a China e a segunda é do Brasil. Eles querem esse cerco da extrema-direita na América Latina e, particularmente, na América do Sul. Eles querem, na disputa eleitoral, bagunçar, Porque a tática dessa turma é a bagunça, é o caos. Quanto pior, melhor. Então, nós temos que estar muito atentos, fazer essa mobilização da campanha, levar essa mobilização para o segundo turno, se tiver. Se não tiver, garantir essa mobilização nas medidas que o governo Lula está anunciando, tanto nesse terreno da soberania nacional, como na questão das BETs, como na questão do Bolsa Família, como na questão das canetas emagrecedoras, como na questão do apoio à agricultura familiar e à economia solidária, como na questão do salário mínimo, como na tributação dos mais ricos, o chamado andar de cima dos poderosos. Eu acho que nós estamos diante de um caminho, ao lado ele é virtuoso e ao lado ele é trágico se essa família miliciana ganhar a eleição. Temos que evitar essa tragédia, porque o Brasil se inviabilizará com a vitória, tanto do Tariflávio, como dos seus asseclas e aliados pelos estados aí, como no caso do Ceará.
0: É, Gênio, sobre a interferência externa, eu tinha colocado aqui uma manchete no Intercept Brasil. Tem dito que o projeto Rock Bridges Network, abriu uma empresa nos Estados Unidos com o nome Rock Bridges Brasil LCC, prevendo a possibilidade de levar adiante um negócio proposto, cujo objetivo era investir em veículos de comunicações, pesquisas eleitorais, operações para mobilizar eleitor, induzindo o seu voto em candidatos alinhado com o projeto direitista. Então, podemos confiar nas pesquisas? Existe realmente um projeto externo para interferir nas eleições do Brasil? Você acredita, como pergunta aqui a nossa amiga Bel Castro, que o Lula possa vencer no segundo turno? Ali está a diferença, está 5 pontinhos em expectativa, que só depende da nossa militância conquistar esse 5% da reta final?
1: Olha, é possível. Está difícil, mas é importante a gente, se não ganhar no primeiro turno, entrar em primeiro lugar no segundo turno. Para isso, nós temos que combinar 3 elementos. A militar nas redes sociais, sem dar audiência para a extrema-direita, militar nas ruas, e Fortaleza deu um grande exemplo com a grande manifestação que teve aí, fazer grupos de apoio, grupos de vira-voto. Nós temos que fazer uma campanha do vira-voto e campanha de votar, mas as pessoas que estão se abstendo, estão indefinidas, fazer a escolha. Para isso, nós temos que fazer o corpo a corpo. Esse corpo a corpo, com carreata, com panfletagem, com concentração, envolve a gente fazer a massificação da cola, mostrar que a gente tem que votar para 2 senadores, 2 senadoras, no caso aí de Fortaleza, do Ceará, é 1 senador e 1 senadora, quer dizer, Cid Gomes e Luziane. Aqui em São Paulo é Marina Silva e Simone Tebet, para casar com a eleição de deputados federais e estaduais, porque como a eleição está centrada no cargo majoritário, seja para governador, seja para presidente, nós temos que anexar, conectar com a eleição proporcional, porque é muito importante a gente aumentar a nossa representação na Câmara e no Senado, isso é possível. Nessa reta final, pegadas, 1 hora vale muito, porque o eleitor indeciso e quem está se abstendo, ele está decidindo nas horas finais. Por isso que esse nosso contato, e é o contato, vamos dizer assim, todas as iniciativas, corpo a corpo, telefonema, família, amigo de trabalho, vizinho, nós não podemos deixar de massificar no micro e na macro essa campanha, esse contato com o eleitor.
0: Genuíno, nós temos aqui a mensagem do nosso diretor, o senhor Júnior. Para manipular a opinião pública, a imprensa não precisa mentir, basta esconder a verdade, como fala Genuíno, e também aumentar a importância do que lhe interessa e distorcer os fatos verdadeiros. Eu queria que você analisasse como é que está a campanha pelo Brasil, dos governadores, como modo geral, se a esquerda vai fazer bons governadores ou vai ficar ali dividido, como é que está, você vê essa reta final da campanha?
1: Olha, começando pelo Sul, a esquerda tem grande chance de eleger a Juliana Brizola do Rio Grande do Sul. Paraná, a situação vai ter segundo turno, e é bom que tenha para enfrentar o lavajatista policial Moro. Aqui em São Paulo está difícil. Rio de Janeiro era importante a gente ganhar no primeiro turno, tem chance. Minas Gerais, a campanha do Patrus subiu, e nós vamos para o segundo turno com ele, que é muito importante pelo tamanho do colégio eleitoral. E eu acho que, além disso, nós temos Espírito Santo, que a campanha está muito bem, campanha do candidato do PT, o Helder Salomão, e vamos avançando principalmente para os estados do Nordeste, que a campanha para governador está muito bem nas pesquisas que indicam, em primeiro lugar, em Bahia, Piauí, Ceará, com tendência de conseguir o primeiro turno, e no norte do país, particularmente no Pará, particularmente na região da Amazônia, que tem um candidato de centro que pode nos ajudar nessa disputa política, no caso, Omar Aziz. Portanto, eu acho que a situação é relativamente favorável para nós, relativamente.
0: Onde o Lula precisa melhorar para, além do Nordeste, voltar a campanha ali de 65%, 69%, onde ele precisa melhorar para engajar esse 5% final que a gente precisa para vencer no primeiro turno?
1: Rio de Janeiro, é fundamental a agenda que vai ser feita lá amanhã, sexta-feira. Minas Gerais, que o Patrus deu uma subida e tenderá a ter segundo turno. E aqui em São Paulo, que nós vamos fazer duas grandes manifestações. Uma hoje, com o Haddad, para encerrar a campanha estadual, e uma outra no sábado, ocupando a Paulista, com o encerramento da campanha do Lula. Eu acho que, além disso, nós temos que colar as campanhas proporcionais de deputados e deputadas à campanha majoritária do Senado. As pessoas ainda têm dúvidas se como vota para o Senado. Nós temos que insistir. São dois votos para o Senado. Dois votos para o Senado. Não adianta votar num candidato progressista e eleger um candidato de direita. Aconteceu já essa tragédia com a Dilma, em Minas Gerais, com o próprio Suplicy aqui em São Paulo. Portanto, nós temos que fazer uma campanha de esclarecimento e massificação nessa reta final.
0: Genuíno, nossa amiga Bel Castro também aqui fez outra pergunta. O que você está achando aí do debate de hoje, do debate que Lula não vai, mas vai a outro debate?
1: Olha, eu acho que essa decisão é uma decisão que a gente tem que respeitar. Ela tem o aspecto de uma decisão muito pessoal do presidente Lula. Ele, pela sua experiência, tem condições de avaliar que é melhor não ir, e ele decidiu não ir ao debate, porque ele enfrentaria três adversários do campo da direita, correndo o risco de provocações, de manipulações, como ele já viu nos debates com a Globo, com aquela figura teatral, Padre Kelme, né? Eu acho que ele tomou essa decisão, é uma decisão que tanto ia arriscado como não ia arriscado. Eu tenderia a dizer que ele se preparasse para ir de uma maneira muito confrontada, muito enfrentando e falando das propostas. Mas eu respeito a decisão do Lula, ele tem condições de tomar uma boa decisão. Eu acho que essa política de desautorizar politicamente esse canal de televisão que quer ser a última voz do processo eleitoral importante, a cobertura da Globo e suas repetidoras é uma cobertura parcial, é uma cobertura manipuladora, esconde as notícias desfavoráveis ao filho da família do inominável, do miliciano. Eu acho que é também uma atitude de protesto em relação a isso. Como ele vai dar uma outra entrevista nesse horário para um canal popular que dialoga com a juventude a partir dos 16 anos,
0: Nós iremos retransmitir, viu, Genuína, aqui na Atitude Popular, iremos retransmitir o programa.
1: Ótimo. Eu acho que
0: a cadeia nacional
1: ter mais segurança dessa atitude do presidente Lula. Portanto, olha, esse negócio de debate, se o candidato decide não ir, ele tem suas motivações, ele tem suas razões, e eu, nesse momento, eu tô dando toda a força para a campanha do Lula. Inicialmente, eu tenderia a achar que era melhor ele precisar melhor as condições para participar desse debate, porque ele vai para um debate contra quatro, né? Da direita, esse campanha é da direita, só a direita aí, só daqueles que podem fazer um jogo de atacar o Lula e criar a situação em que o incomodaria. Portanto, eu estou nessa posição de achar que ele decidiu, estou com ele, pronto.
0: Geraldo, nós já falamos um pouco sobre a reta final, vamos agora falar um pouco sobre políticas públicas, vamos falar um pouco sobre O que está em jogo nessas eleições, além da soberania, aqui com algumas fotos, pedir para você comentá-las, por gentileza. A questão de qual Brasil você quer, com casas ou com cemitérios, casas, projetos de casas populares?
1: Olha, o Brasil que nós sonhamos é o Brasil de melhorar o salário mínimo, moradia popular, reforma agrária popular. O Brasil que nós queremos é investir mais no SUS, na saúde, na educação, do ensino médio em tempo integral. O Brasil que
0: Vamos
1: nós
0: tirar foto por
1: queremos.
0: foto, de novo, por gentileza, que eu vou dar cada uma foto desses detalhes. Agora, sobre casa própria, projeto casa própria, projeto matança do Bolsonaro na pandemia.
1: Pois é, olha o projeto Matança do Bolsonaro, o projeto da morte, porque essa turma é da morte, é do caos. Eles querem favorecer o sistema financeiro, o sistema dos monopólios, o sistema do latifúndio, então, e principalmente anexando o Brasil aos Estados Unidos. Portanto, é um projeto, vamos dizer assim, malvado, é um projeto da morte, é um projeto da destruição dos direitos. É um projeto que coloca em risco a própria soberania nacional de um país autônomo. Essa eleição é uma das eleições mais importantes do mundo neste 2026. Talvez tão importante quanto a eleição de meio de mandato nos Estados Unidos. O mundo acompanha essas eleições. Portanto, nós estamos discutindo o futuro do Brasil.
0: Soberania, que nós temos a bandeira brasileira, Lula no ABC Paulista, e eles defendendo os Estados Unidos, que queriam o mundo todo rumo à nossa
1: Aliás, regadas, fizeram isso aqui na Paulista com a bandeira americana. É a bandeira do servilismo, da vassalagem. Aquilo que eles fizeram no golpe de 64, o que é bom para os Estados Unidos é bom para o Brasil. O Brasil é um país que tem um tamanho territorial, tem uma quantidade, uma população virtuosa. O Brasil tem recursos naturais e o Brasil tem uma experiência política. Que nós, que apoiamos o governo Lula e a soberania nacional, temos que construir mais soberania, mais autonomia num projeto de desenvolvimento econômico autônomo e independente.
0: Genuínos aqui, telespectadores, estão dizendo que vai matar o Brasil de fome, mas eu gostaria de saber quem foi que, lembrar quem foi que matou o brasileiro de fome mesmo quando Bolsonaro era presidente. Como diz essa foto aqui, as pessoas em filas de emprego, então na foto as pessoas catando pé de frango para comer, osso de frango e etc.
1: Olha, você tem os números, você tem as fotografias, você tem a realidade que esse país viveu. Por quê? Porque o modelo que essa extrema-direita defende para o Brasil e para o mundo é um modelo que exclui a maioria da população dos direitos. E nós, quando queremos investir no Bolsa Família, na agricultura familiar, na qualidade da alimentação, é porque nós queremos um país sorridente, um país alegre, um país que se ame, um país de afeto, e não essa visão da destruição. Eles defendem a acumulação de riqueza sem limite, defendem o lucro sem limite, por isso que uma parte da população é descartável, seja através do crime organizado, seja através do tráfico de armas e droga, seja através das matanças, como a gente está vendo aí nos estados que eles governaram, principalmente no caso do Rio de Janeiro.
0: O modelo deles é Milei. Milei, a Argentina vai bem,
1: Olha
0: a
1: bem.
0: Argentina tem emprego, a Argentina não tem desempregado, a Argentina tem uma inflação boa, está melhorando, a inflação lá está diminuindo, é um país exemplar a se seguir como eles querem?
1: Olha, a Argentina está vivendo o maior desastre social e econômico da sua história. Agora, o incrível é que no debate que teve aqui em São Paulo, entre o Tarifável, o Tarcísio, e o Haddad, ele defendeu o Milei. Quer dizer, o cara não tem noção do que está acontecendo na Argentina e defende o Milei como uma escolha ideológica. O desastre social, o desastre econômico da Argentina mostra que esse caminho é o caminho da destruição e do caos. E isso mostra muito bem todos os dados, todas as informações sobre o Milei na Argentina.
0: Alguns estão falando aqui que o problema do Bolsonaro é que teve, digamos assim, a má sorte da pandemia. Não, meu amigo, não foi a má sorte, é que ele demorou mais de 40 e poucos dias para comprar os remédios. as vacinas, é que ele queria cobrar por cada vacina um aumento de um, dois, R$ 3, que ele ia ser toda a corrupção dele. O problema foi isso, tá? Identificar a corrupção nas compras das vacinas. O problema dele é justamente a debochada das pessoas que estavam morrendo, precisando de oxigênio e não fazer nada. Os governadores nordestinos se uniram e buscaram tentar amenizar a dor daqueles que estavam ali sufocados, prestes a morrer, e conseguiram salvar muitas vidas. Essa é a grande diferença. E na questão da educação, você falou, e do armamento, das facções, como eles empregam no Nordeste, só pensa essa coisa para falar: ah, a facção foi o PT que criou. Como é que você vê isso?
1: Olha, você sabe que a extrema-direita faz as coisas fascistas, autoritárias, violenta e tenta culpar os seus adversários. Ela mente sem limite. Ela faz da mentira um espetáculo, como se fosse uma narrativa. A segurança pública tem que ser resolvida com inteligência, com prevenção, com ocupação dos territórios, com combate às quadrilhas e o crime organizado. Essa é a política. Segurança pública não é qualificar essas organizações como terroristas para botar as Forças Armadas no combate a essas organizações. Tem que ser através do Ministério da Segurança Pública, articulada com os estados, com as polícias municipais, num trabalho de prevenção, de inteligência e de força. Em segundo lugar, fazendo parcerias com as políticas sociais, de educação, de saúde. Terceiro, fazendo uma vinculação, vamos dizer assim, transversal. Você tem que ocupar as regiões controladas pelo crime organizado, através de políticas públicas. E uma das políticas essenciais é a educação. Investir na educação em tempo integral, na capacitação através dos institutos federais de tecnologia, na democratização do acesso às universidades. Porque um país como o Brasil, que tem que investir cada vez mais na educação, é o futuro. Um país com a nossa dimensão, com as nossas potencialidades, tem que capacitar a juventude para um futuro previsível. E essa turma da extrema-direita, o futuro é o caos, o futuro é a morte, o futuro é a tristeza, o futuro é a vingança, o futuro é a mentira.
0: E liguei o microfone. Tudo isso que você diz, eles dizem da gente, engraçado, né? Aí dizem aqui que a Cuba está um caos, mas não estudam a história. A Cuba está um caos porque sofreu um bloqueio há mais de 59 anos, 60 anos, um bloqueio criminoso dos Estados Unidos, assim como também Estados Unidos, junto com Israel, bloqueiam alimentos para chegarem tanto em Cuba como lá na Palestina. Então é por isso que está a Cuba passando por um momento difícil, mas por Cuba. Dos Estados Unidos, pelo bloqueio que eles fazem, e vocês tanto balançam essa bandeira que eu teria vergonha na cara. Tendo ainda a questão da Amazônia, a questão dos índios aqui, como você vê, qual é o Brasil que nós queremos?
1: Olha, a Amazônia é patrimônio do povo brasileiro e ela tem que ser defendida no espaço aéreo, na terra e através dos seus rios. E a Amazônia é um grande potencial em relação ao desenvolvimento da soberania nacional. Eu acho que, nesse sentido, a política da extrema-direita é entregar a Amazônia. E esse cerco que eles estão montando com o Peru, com a Colômbia, e mais ao extremo, no Cone Sul, com a Argentina e Paraguai, é exatamente para cercar essa grande região próspera, rica em biodiversidade, rica em vegetação, rica em água. O Brasil é uma potência em minérios raros, em petróleo, em biodiversidade, em água potável e na capacidade de se desenvolver. O Brasil tem condições de ter um projeto nacional, ecologicamente equilibrado, socialmente equilibrado, para se desenvolver, fazendo muito mais do que nós fizemos até agora.
0: E a importância da agricultura familiar em detrimento do agronegócio.
1: É fundamental, porque você democratiza o acesso à terra, democratiza oportunidade, você democratiza e investe na produção de alimentos para a população.
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1: Sabemos que todas as coisas cooperam para o bem daqueles que amam a Deus, daqueles que são chamados segundo o seu propósito. Romanos 8:28. Que diremos, pois, a estas coisas?
0: Voltaremos a qualquer momento com mais. Assim diz a Bíblia.
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3: As acácias na África se comunicam entre si. Elas emitem gases para alertar outras árvores a produzirem o tanino tóxico, que as protegem de animais famintos.
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5: E fez Deus separação entre a luz e as trevas. Gênesis 1:4. Um crente tem duas leis que trabalham dentro dele. Em seu estado natural, ele estava sujeito a uma única lei, que era a lei das trevas. Mas agora que entrou a luz, duas leis discordam entre si. Veja as palavras do apóstolo Paulo no 7º capítulo da carta de Romanos. Acho então esta lei em mim, que quando quero fazer o bem, o mal está comigo. Porque segundo o homem interior, tenho prazer na lei de Deus. Mas vejo nos meus membros outra lei, que batalha contra a lei do meu entendimento e me prende debaixo da lei do pecado que está nos meus membros. Romanos 7:21. Meu entendimento e me prende debaixo da lei do pecado que está nos meus membros.

0: redor. Ele se separa de uma simples religião mundana com cerimoniais exteriores, pois agora nada menos que o Evangelho de Cristo irá satisfazê-lo. Por isso, retira-se da sociedade mundana e dos frívolos divertimentos, buscando a companhia dos santos. Pois nós sabemos que passamos da morte para a vida, porque amamos os irmãos. 1 João 3,14. A luz se atrai para si mesma, e as trevas se atraem para si mesma. O que Deus dividiu, não tentemos unir. Tal como Cristo foi para fora do arraial, levando-se ao opróbrio, como está em Hebreus 13,12, vamos também sair do impuro e ser um povo particular. Ele foi santo, inocente, imaculado, separado dos pecadores. Tal como ele foi, nós também devemos ser, não conformados com este mundo, como está em Romanos 12,2. Dissidentes de todo pecado e distintos do resto da humanidade pela nossa semelhança com o nosso Mestre.
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2: Dicas de economia. Vale a pena comprar os produtos que você mais consome em casa em um atacado, que oferece preços bem mais convidativos que os supermercados. Só atente para a data de validade.

As contas do setor público fecharam agosto com déficit primário de 10 bilhões de reais, de acordo com o relatório de estatísticas fiscais desta quarta-feira do Banco Central. Aqui são as contas de todos os governos, federal, estados e municípios. No cálculo, o governo central, que reúne Previdência, Banco Central e Governo Federal, teve déficit de 14 bilhões e 700 milhões de reais. Os governos estaduais e prefeituras registraram superávit de 2 bilhões e 700 milhões, enquanto as empresas estatais tiveram 2 bilhões de reais no positivo. Em 12 meses, o setor público consolidado acumulou mais de 82 bilhões de reais no vermelho. Os juros somaram quase 106 bilhões de reais em agosto. No acumulado de 12 meses, são mais de 1 trilhão e 180 bilhões de reais. A dívida bruta, que compreende governos federal, estaduais e municipais, além do INSS, subiu novamente e atingiu 82,9% do produto interno bruto, tudo que é produzido pelo país. São mais de 11 trilhões de reais. Esse índice observa apenas o que o setor público deve. Quando entra na conta os ativos, como reservas de dólar e o dinheiro em caixa, temos a dívida líquida, e esta chegou a 9 trilhões de reais, ou 69,3% do PIB.

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1: Você pode fazer o que quiser, negar a existência de Deus, afirmar que ele é fruto da imaginação de almas fracas que não têm coragem para enfrentar a vida. Pode pensar o que quiser, mas lá no fundo do seu coração, sempre haverá um vazio estranho que nada poderá preencher, nem o dinheiro, nem o prazer, nem a fama. Mas o mais maravilhoso de tudo é que Deus não cobra nada de você. Ele o ama sem se importar com o que você pensa a respeito dele. Deus o ama sem se importar com suas realizações ou fracassos. O dia em que você entender isso, desaparecerão de sua vida a solidão, a dúvida, a ansiedade e o medo. Deus não cobra nada, porque ele é amor. E o amor não cobra, apenas espera. E Deus está esperando por você.

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0: Olá, gente, como companheiros de viagem, estamos aqui para mais um momento especial. Quando lhe foi pedido que descrevesse a extensão de seu amor, Cristo estendeu uma das mãos para a direita e a outra para a esquerda, e nessa posição elas foram pregadas, para que você soubesse que Ele morreu por amor a você. Ele morreu por amor a nós.
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2: Os céus declaram a glória de Deus e o firmamento anuncia a obra das suas mãos.
0: Está escrito em Filipenses 4:6: Não estejais inquietos por coisa alguma, antes as vossas petições sejam em tudo conhecidas diante de Deus pela oração e súplicas com ação de graças. O que você faz quando tem um problema? Você se preocupa? A maioria de nós, sim. Mas a preocupação resolve o problema? Não, não resolve. Então, se a preocupação não resolve o problema, por que se preocupar? É difícil responder. A maioria das vezes a gente não consegue se controlar. Ezequias nos deu uma ideia para a solução de problemas. Recebendo, pois, Ezequias as cartas das mãos dos mensageiros e lendo-as, subiu à casa do Senhor. E Ezequias as estendeu perante o Senhor. E orou Ezequias perante o Senhor e disse: Ó Senhor, Deus de Israel, que habitas entre os querubins, Tu mesmo, só Tu és Deus de todos os reinos da terra. Tu fizeste os céus e a terra. Então Ezequias orou: Agora, pois, ó Senhor, nosso Deus, sê servido de nos livrar das suas mãos, e assim saberão todos os reinos da terra que só Tu és o Senhor Deus. A oração desprendida de Ezequias tinha um propósito, um que Deus não poderia ignorar. Ezequias, que estava acostumado a levar seus problemas diretamente a Deus, levou diretamente ao Senhor o problema do rei da Assíria, que estava prestes a atacar Jerusalém. E Deus respondeu, fazendo com que milagrosamente aquele rei poderoso fosse derrotado. Em vez de nos voltarmos para Deus como primeira instância, muitas vezes vamos para Ele como nosso último recurso. Devemos seguir a fórmula de Ezequias. Voltar-se primeiro para Deus com nossos problemas, porque só Ele é capaz de manejá-los de uma forma que seja para o nosso melhor interesse.
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0: Nosso Deus e Pai, obrigado por sempre responder às nossas orações. Neste momento, nossa oração pede Tua proteção e salvação. Somente Tu, ó Senhor, podes nos salvar de muitos problemas trazidos pelo nosso inimigo. Derrota-o quando ele atacar nossa vida. Pai, mantém-nos perto de Ti, através de Cristo Jesus, nosso Senhor. Amém.
2: Que privilégio ter a mesma mão que fez o universo e espalhou as estrelas, escrevendo seu nome no livro da vida. Louve a Deus por isso e declare agora Cristo como seu Senhor e Salvador, buscando a partir daqui o perdão e uma vida correta. Deus alegra-se por todo aquele que assim desejar de todo o coração.

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1: A cerveja não era considerada uma bebida alcoólica na Rússia até o ano de 2011. Até então, era classificada como um refresco. Hã?
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3: O babado é forte, minha gente. Arthur Aguiar, o ex-BBB que sempre está nos holofotes, veio a público desabafar sobre as notícias envolvendo dívidas e uma ação de despejo. Ele usou as redes sociais para expressar sua tristeza com a repercussão e a criação de memes sobre sua vida pessoal, afirmando que é triste ver como não existe mais limite para nada. Parece que o cantor está enfrentando um momento delicado, com valores em aberto que chegariam a aproximadamente 166 mil, segundo a locadora de um imóvel em São Paulo. A defesa de Arthur, no entanto, contesta a versão apresentada e garante que as partes estavam negociando. Que situação, hein? A gente fica de olho para saber os próximos capítulos dessa novela. Ei!

Que encontro de milhões, meus amores. A atriz brasileira Bella Campos, de 28 anos, realizou um sonho e se encontrou com a diva de Hollywood, Viola Davis, de 61, durante a Semana de Moda de Paris. Bella celebrou o momento nas redes sociais, afirmando que está vivendo um dos momentos mais especiais de sua vida. Viola Davis é produtora executiva do filme nacional Cinco Tipos de Medo, estrelado por Bella Campos, que já conquistou reconhecimento em festivais. A brasileira, que já admirava Viola e leu sua autobiografia, se emocionou com a parceria e o encontro pessoal. É o Brasil brilhando no cenário internacional.

0: Eita, que a família Aragão está em pé de guerra. Renato Aragão, o eterno Didi, e sua filha mais velha, Juliana Rangel Aragão, terão uma audiência de conciliação na Justiça do Rio de Janeiro. O motivo? Uma ação de cobrança movida por Juliana, que pede nada menos que 872.485,58 mil reais ao pai. Segundo Juliana, o valor seria referente a um empréstimo de 950 mil feito em 2018, vindo da venda de um imóvel que ela recebeu como herança da mãe. Renato, por sua vez, sustenta que o dinheiro era administrado para proteger o patrimônio da filha. Que bafão familiar, hein? Vamos acompanhar para ver como essa história se desenrola.
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4: Alô, você de Áries. Comunicação em alta, você pode aproveitar para fazer novos contatos. Circular por aí ajuda a arejar as ideias e deixar a quinta mais leve e animada. Viu, Ariano, Ariana? Se o coração tá vago, olhe mais ao redor e marque presença nas redes sociais. O número da sorte hoje é o 23, a cor é o lilás. Sua habilidade para lidar com as finanças segue em destaque. Só mantenha seu sucesso em segredo e ouça a intuição, assim vai chegar mais longe, tá? A vida amorosa fica mais sólida, o que será favorável para quem tem compromisso. Talvez a paquere fique um pouquinho morna. Número de hoje, 39, a cor amarelo. Geminiano, geminiana, você tá começando com um pique de sobra para cuidar dos seus interesses, hein? De quebra, hoje seus pontos fortes também se destacam e ajuda você a conquistar o que deseja, amém? Mantenha um astral leve com quem ama, pois é sinal de muita diversão nesta quinta-feira. O número de hoje para vocês é o 18, a cor é o azul. Câncer. E você de câncer? A boa notícia é que a tua intuição faz hora extra e, claro, pode resolver alguns assuntos em casa rapidinho. Há sinal de boas energias para a carreira pela manhã e você vai sair melhor se agir nos bastidores. A 2, o astral segue meio parado, mas ó, tranquilo, viu? O número da sorte hoje é o 54, a cor vermelho.
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4: Alô, você de Leão. As estrelas prometem estimular o seu lado sonhador e você tem tudo para ser, para ter um dia bem animado e animada, viu? Você vai ficar animado e animada. As tarefas em grupo se desenvolvem com mais facilidade, ainda mais se mostrar suas ideias e não tiver medo de explorar opções mais ousadas. A sinal de forte sintonia com quem ama hoje, tá, chuchu? O número da sorte é o 14 e a cor é violeta. Você começa com um foco voltado para a vida profissional. Traçar planos mais ambiciosos ajuda na hora de perseguir o sucesso, mas talvez seja hora de reavaliar algumas coisinhas e finalizar o que for preciso, ok? Caprichar no visual pode fazer a diferença na conquista se você estiver solteiro ou solteira. O número de hoje é o 9, a cor magenta. Libra, amores! Ai, ai, ai, com a curiosidade última.

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6: 8 horas e 28 minutos.

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9: 104,9. 8 horas e 50 minutos.

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2: 8 horas e 58 minutos.

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1: 9:12.
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15: 9 horas e 17 minutos.

0: 9:35.
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9: 9 horas e 48 minutos.

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2: Dez horas e dois minutos.

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2: 10 horas e 12 minutos.
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0: Momento Saúde, chegando para conversar com você sobre saúde e qualidade de vida, como você está e como anda a sua saúde. Fechamento deste mês de setembro, onde a gente conversou muito aqui sobre o Setembro Amarelo, né? O que que essa campanha quer mostrar para a gente e qual incentivo essa campanha quer fazer, de fazer com que a gente ame mais a vida. E quem está com dificuldade de seguir deve pedir ajuda. O psicólogo Pablo já está aqui no estúdio com a gente. É ele que vai nos ajudar a entender, né, a importância, né, da gente buscar ajuda quando a gente estiver com dificuldade para seguir. Pablo, bem-vindo ao programa Momento Saúde. Muito bom te ver e te receber. Estamos encerrando o Setembro Amarelo. Qual é a principal mensagem que precisamos levar deste mês para o restante do ano? Seja bem-vindo.
1: É muito bacana sempre estar aqui com vocês nesse momento, com a Sheila, para poder falar de um assunto tão importante que é o Setembro Amarelo. Eu, enquanto profissional da saúde mental, o que eu penso, né, o que eu vinha refletindo quando a gente me preparei para vir para essa conversa, é em relação à importância dessa campanha não parar agora, porque o mês está encerrando, Sheila. Então, assim, eu acho que o recado que ele tem que ficar é que a valorização da vida, né, a nossa o aumentar da nossa capacidade de ouvir e acolher o outro é algo que precisa transpassar a barreira do que a gente discute no Setembro Amarelo, né? Então, o Setembro Amarelo, ele é um momento que a gente utiliza para que a gente coloque em destaque uma temática que atravessa a nossa vida ao longo do ano inteiro, né? Então, o que precisa irromper aqui durante esse processo de campanha é que a gente não pode parar, que a gente deve continuar nesse processo de acolher o próximo, né? Nesse processo de valorizar a vida, né? Então, dentro de tudo isso que foi discutido sobre maneiras de como buscar ajuda, de maneiras de como ajudar um amigo que está em processo de sofrimento, eu acredito que o mais importante é que a gente leve essa lição e que ela esteja presente em cada mês do nosso ano, em cada atitude que a gente toma e em cada vez que a gente tem a possibilidade de acolher uma pessoa que está em sofrimento, né?
0: Falando na pessoa em sofrimento, quais sinais podem indicar que uma pessoa está passando por um sofrimento emocional mais sério? Porque altos e baixos todo mundo experimenta na vida. Mas algo mais sério que realmente precisa de uma intervenção, Pablo, como que a gente pode identificar?
1: É isso, Sheila. Eu acho que você falou uma coisa que é muito fundamental. É entender que há momentos de tristeza e que há momentos onde isso se torna patológico, onde é um adoecimento, né? Então, todos nós temos percalços na vida por coisas que não dão certo, por perdas que nós temos, por projetos que não são efetivados. Então, isso nos gera momentos de tristeza, né? Então, o que que é quando isso começa a ficar de alguma maneira patológica, né? Quando a pessoa, ela começa a perder a funcionalidade da vida dela, quando essa tristeza começa a incapacitá-la de viver socialmente como ela vivia antes, de praticar atividades que antes ela tinha prazer de fazer e agora não tem mais, de estar muito tempo isolada, coisa que não acontecia, né? Então, há uma mudança no comportamento que quando a gente tá perto, que é muito importante que a gente olhe para as pessoas que estão próximas da gente, né? Então, às vezes a gente não dá conta de uma coisa muito grande, mas a gente consegue olhar para quem está dentro da nossa casa, para o meu grupo de amigos. Tem alguém ali que mudou o comportamento, que passou a se comportar de uma maneira muito estranha, a se isolar, a estar muito irritado, né? A irritação, ela é um sintoma muito nítido também dos processos depressivos, né? Então, o adoecimento mental, que pode ter inúmeras causas, né, desde um trauma a questões biológicas do organismo humano, ele é algo que qualquer pessoa está suscetível, né? Então, entender que qualquer um que está à minha volta pode estar passando por um momento de sofrimento é de fundamental importância, porque é nesse momento que eu consigo olhar para aquela pessoa com as fragilidades que ela pode estar enfrentando e oferecer um suporte. Da mesma maneira que, vivendo nós todos em comunidade dessa forma, quando eu estiver em sofrimento também poderei ser acolhido.
0: Você falou aí da mudança de comportamento, do isolamento, da perda de interesse pelas atividades habituais. Então, a gente pode encarar tudo isso como sinais de alerta de que aquela pessoa está precisando de ajuda. Vamos falar dos homens, né? Aquele que gostava de ir para o baba, reunir com os amigos o fim de semana, jogar o seu vôlei, né? Sair para caminhar e, de repente, perdeu o interesse. Falando das mulheres, sempre estava ali, gostava de uma festa, frequentava a academia, fazia uma caminhada. De repente também a pessoa perde o interesse. Isso é importante? Isso tem que ser visto com cuidado?
1: Isso tem que ser visto com cuidado, Sheila. Dentro do processo de adoecimento mental, uma coisa que nós, enquanto profissionais da saúde mental, como psicólogos e psiquiatras, iremos avaliar, é o nível de esvaziamento social daquela pessoa. Então, a pessoa no processo de adoecimento, justamente por falta de motivação, por tristeza excessiva, né, por desconfortos inúmeros de estar num ambiente com muitas pessoas, a pessoa vai deixando de praticar atividades que antes eram prazerosas ou motivadoras, né? Então, isso pode atingir todas as áreas, como você falou. Então, desde a prática de uma atividade física, você fazer um esporte, você não querer fazer mais. Ou até mesmo quando você está ali indo para a igreja e você não tem mais vontade de ir para a igreja. Quando você é uma pessoa que era motivada a estudar, a estar sempre buscando e você não faz isso mais. Quando você não tinha, por exemplo, outrora, dificuldade para poder viver em comunidade, estar em sociedade, estar num ambiente com muito pessoas e daqui a pouco você começa a repensar antes de sair de casa, porque você já começa a pensar, nossa, lá vai estar cheio de gente. Então, uma série de questões afetam a pessoa, né? Então, o esvaziamento social, que foi isso que você falou, é um dos elementos mais importantes. A pessoa, ela passa, para de praticar coisas que antes eram motivadoras, que antes faziam com que ela se sentisse bem, que relaxava ela do trabalho, por exemplo. Então, ela vai se esvaziando aos poucos.
0: Pablo, quando alguém diz uma frase como "não aguento mais" ou "ah, eu queria sumir, eu queria desaparecer", como familiares e amigos próximos podem ajudar alguém que afirma isso?
1: Uhum. Isso que você fala, Sheila, é super importante, porque quando a gente fala desse tipo de fala, muitas vezes nós, enquanto família, não levamos em consideração, né? Então a gente muitas vezes não leva o indivíduo em consideração, acha que é apenas uma fala da boca para fora, ou se é um adolescente, acha que é coisa da fase. Mas justamente o que apontam os estudos é que a pessoa que está num processo de adoecimento, ela vai dando esses sinais, né? Então, esse tipo de fala, como que eu posso ajudar, né? Então, muitas vezes nós, enquanto pessoas comuns, não vamos conseguir dar conta de tudo, mas eu posso acolher aquela pessoa, dizer que eu estou com ela, ajudá-la a buscar atendimento psicológico, por exemplo, ajudá-la a buscar um atendimento médico, porque isso é muito importante. Né? Então, quando a gente vê que saiu da nossa alçada aquilo ali, quando a gente não consegue mais dar conta do sofrimento do outro, a gente pode propor isso, que a pessoa muitas vezes, nesse processo de adoecimento, ela não entende que ela precisa buscar ajuda. E quando eu vejo, eu identifico, olha, aquela pessoa, ela parou de fazer o que ela gostava, ela tá mais triste, ela tá mais irritada, então eu percebi isso. Então, eu posso aos poucos me aproximar daquela pessoa e propor, vamos buscar ajuda junto? A gente podemos ir lá no postinho? Podemos procurar um psicólogo da minha confiança, um psiquiatra da minha confiança? Então, essa é a maneira correta, né? Então, a gente acolhe. Ah, mas será que ela tá falando a verdade mesmo? Ou será que ela tá só falando da boca pra fora? Ou será que isso é coisa de fase? Eu acho que nós temos que ter muito cuidado com isso, porque é o nosso julgamento e nós não somos profissionais. Então, quando a gente escuta isso, o que nos cabe? Acolher aquilo como verdade e dar um suporte pra aquela pessoa da maneira que a gente pode, né? Seja ajudando essa pessoa a marcar um profissional, um médico, seja oferecendo um ombro amigo, seja dizer que eu estou com ela naquele momento de sofrimento, ou entender o que ela precisa, porque a gente precisa ouvir a pessoa, né? Então, às vezes, a pessoa tem o que dizer. A gente se preocupa muito com o que fazer ou com o que falar de volta para a pessoa, conquanto, às vezes, aquela pessoa só queria ser ouvida, né? Então, são muitas nuances em relação a esse processo.
0: A gente volta com você daqui a pouquinho, vou te oferecer uma água e a gente volta contigo já já aqui no Momento Saúde.
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2: 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Show de rádio. 10 horas e 26 minutos. 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
0: Estamos de volta com o programa Momento Saúde. Eu quero mandar um abraço para o Railton, quero mandar um abraço para a Sueli, para a Edilene, todas essas pessoas maravilhosas que estão acompanhando a nossa programação. Muito obrigada pelo carinho, muito obrigada pela companhia. É muito bom falar de saúde para vocês que estão nos acompanhando. Pablo, o que que a gente deve evitar falar para uma pessoa que está enfrentando depressão, ansiedade ou uma crise emocional? O que que a gente não deve dizer a alguém que nos procurar e que está passando por esse quadro?
1: Eu acho que uma das grandes questões é não responsabilizar mais a pessoa pelo sofrimento dela. Então, às vezes, eu acho que a gente chega tentando ajudar e fala assim, ah, você é forte. Né? Então, assim, a gente sabe que a pessoa é forte e eu entendo que essa fala, às vezes, é falar assim, olha, você é forte, você vai conseguir, mas aquela pessoa, ela já tá num sofrimento e cheia de responsabilidade sobre os processos dela. Então, colocar essa responsabilidade nela mais uma vez e dizer assim, às vezes, olha, você é forte, ou tentar colocar, arrumar uma solução, assim, olha, ah, então vamos te levar para a igreja porque isso é falta de Deus. Às vezes aquela pessoa está cheia de Deus, talvez seja a última coisa que está prendendo ela, né, a manter ela continuando, e não é aquela questão que está fazendo ela sofrer. Então eu acho que duas coisas a gente deve evitar. Primeiro, conclusões e julgamentos. Então eu dizer assim, ah, você é forte, você está concluindo coisas. Então eu acho que mais a gente perguntar à pessoa, entender da pessoa que a pessoa gostaria de ajuda ou por que ela está sofrendo, é mais importante do que eu dizer coisas que vão eventualmente ou revitimizar a pessoa ou julgar ela. Porque quando eu digo que é falta de Deus, talvez eu estou dizendo que é porque aquela pessoa não está se esforçando tanto. E o processo de adoecimento mental independe da vontade da pessoa, né? Independe. Então, às vezes a pessoa está cheia de Deus e mesmo assim adoece. Ela está cheia de família e mesmo assim adoece. Então, a gente tem que evitar isso, né? Julgar e apontar.
0: A gente tem dois exemplos importantes, que é o padre Marcelo Rossi, que ele sempre fala do processo de depressão, né, que ele enfrentou e até hoje ele continua tendo acompanhamento, e o padre Fábio de Mello também, né, que sempre fala sobre essa questão da síndrome do pânico e da depressão, período de depressão que ele enfrentou. Então são exemplos de que não é falta de fé, não é sobre isso, né? Pablo, para fecharmos, para quem está ouvindo a gente nesse momento e pensando que não consegue mais continuar, o que você gostaria de dizer diretamente para essa pessoa? Esse programa, ele está sendo gerado aqui em Luiz Eduardo, no oeste da Bahia, e ele vai para 116 municípios em todo o Brasil. Tem muita gente nos ouvindo neste momento. A gente agradece o carinho da audiência de todos vocês, em nome da Sidônia, que está nos acompanhando, em nome da Usana. Inclusive, ela diz aqui, Sheila, a minha irmã estava com essa fala de que não aguenta mais tanto luto. O que que eu devo fazer? Então, qual mensagem você deixa para quem está pensando, olha, não aguento mais, não consigo lidar com isso?
1: Olha, primeiro falando diretamente com a pessoa que pode estar em sofrimento agora, nesse momento, nos ouvindo, é dizer para ela que ela não está sozinha, né? Então, primeiro que nós estamos aqui enquanto a rádio, que é da comunidade, que está aqui se prestando nesse momento, né? Então, essa é a sua primeira rede de apoio que você pode buscar num grito de socorro, né? Então aqui tem uma estrutura na rádio que pode orientar, por exemplo, né? Dizer para você que você pode buscar a sua família também, né? Então às vezes a gente tem receio de chegar para a família e ser julgado, mas hoje a família tá cada dia mais orientada a acolher pessoas dessa forma. Então busque sua família ou outras redes de apoio. Para mim, a palavra central aqui seria rede de apoio, né? Que a gente pode buscar na nossa família, na nossa religião, em todos aqueles que a gente confia e pode buscar para poder passar com a gente nesse momento, né? Então, eu costumo dizer que a vida é como se a gente estivesse caminhando com uma mochila nas costas e os problemas são pedras que, às vezes, ao invés de nós só tropeçarmos nessas pedras, a gente vai colocando elas nessa mochila e vai acumulando. E chega uma hora que, para poder descarregar essa mochila, a gente vai precisar de ajuda. Então, procure ajuda, procure um profissional da sua confiança, procure o postinho da sua comunidade, o posto de saúde, que tem equipe técnica que está preparado, né? Busque um profissional particular, né? E também colocar aqui disponível, também eu enquanto profissional, a Sheila tem aqui os meus contatos, estamos disponíveis para fazer o acolhimento, para dar orientação, né? Eu não lembro o nome da ouvinte que você leu a mensagem.
0: É a Osana.
1: A Osana falou em relação à irmã dela, né? Osana, quando a gente está falando em relação a adoecimento, para mim a minha primeira preocupação, principalmente em relação ao adoecimento mental, é: essa pessoa recebeu acolhimento profissional? Porque eu acho que o acolhimento profissional, ele é um divisor de águas, né? Nós podemos ser acolhidos da maneira que formos pelos nossos amigos, da maneira que for pela nossa família, da melhor maneira possível, mas nada vai se comparar ao manejo profissional adequado, né? Então é importante que, se a gente identifica que está num processo de sofrimento ou que alguém que a gente ama está num processo de sofrimento, que a gente busque ajuda profissional, né, para que a gente receba uma orientação adequada e que a gente possa reverter quadros que às vezes podem se perdurar anos e marcar a vida da pessoa para sempre.
0: É isso, buscar ajuda não é sinal de fraqueza.
1: Jamais, Sheila. Eu acho que é uma força muito grande quando a pessoa reúne energias para poder buscar ajuda, que é algo muito difícil para a gente às vezes falar sobre algo tão sensível, né? Então buscar ajuda é força, e a família que puder ajudar as pessoas que estão em processo de sofrimento é a unidade principal que pode colaborar com o processo de melhoria de alguém assim, né? Então agradeço muito a oportunidade de ter estado aqui essas duas oportunidades na rádio, falando com vocês nesse programa que eu acompanho desde a minha infância, sei da importância dele, né? Então voltar aqui como profissional é uma honra, então agradeço o convite e agradeço os minutos da atenção de todos que estão nos ouvindo agora. Desejo um outubro incrível para todos nós e que a gente carregue, né, essa lembrança de que valorizar a vida e cuidar de nós mesmos e daqueles que estão à nossa volta é algo que tem que perdurar o ano inteiro.
0: Muito obrigada, viu, pela sua vinda. Não demora de voltar aqui que a gente tem mais assunto. Inclusive, a gente tem como sugestão falar sobre a saúde mental das crianças e dos adolescentes.
1: Muito bacana, né? Sheila.
0: Porque eles também passam por processos assim. Vamos te aguardar para você voltar para a gente conversar sobre isso. Muito obrigada.
1: Será um grande prazer. Abraço. Um abraço.
0: Deixa seu Instagram, por gentileza, Pablo.
1: O meu Instagram é @psicólogopablo com PH, né? Ou então Pablo Psicólogo, você vai localizar fácil ali nas redes sociais.
0: Muito obrigada, um grande abraço. Até o nosso próximo encontro.
1: Até.
0: Eu também vou ficando por aqui e prometo voltar amanhã neste mesmo horário com mais informações de saúde e qualidade de vida. Um abraço para você. Tchau, tchau.
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8: 10 horas e 34 minutos.

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2: 10 horas e 58 minutos.

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1: Olá, bom dia. Bom dia aos ouvintes do programa Sindicato em Destaque. Estamos aqui participando, trazendo as informações nesta quinta-feira, dia 1º de outubro de 2026, começando mais um mês de outubro, a gente traz aqui as informações do Sindicato dos Trabalhadores e Trabalhadoras Rurais, Agricultores e Agricultoras Familiares de Independência. E hoje a gente vai dar continuidade no programa A Voz da FETRAES sobre o especial, né, dos 63 anos da FETRAES, eles que completaram aí 63 anos no dia 19 de setembro. Então a gente vai trazer aqui uma reportagem, hoje também a participação do secretário de Políticas Agrárias, né, o Joatam Magalhães, e também o Alisson, que eles vão participar para trazer as informações aqui no programa Sindicato em Destaque. Vamos trazer informações também das atividades que aconteceram, as reuniões do Agramigo aqui que vão acontecer no município e também sobre o sorteio de R$ 200. Então, vocês são convidados a estarem em sintonia com a gente, participando do programa Sindicato em Destaque até meio-dia. Vão ficar com a apresentação de Mariana Gonçalves, na mixagem de Jociel Lopes. Então, Jociel, a gente já começa o programa aqui, trazendo um pouco da voz da FETRAES, já que estamos aí com essa homenagem de 63 anos da FETRAES, a nossa federação aqui no estado do Ceará. Então, a gente traz nessa edição especial de setembro, né, que celebra os 63 anos de história, de lutas, conquistas. E nesse programa especial, vamos ter a participação do secretário de Política Agrícola da FETRAES, Joatam Magalhães, e o secretário de Política Agrária, da FETRAES, o Alisson Rodrigues.

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2: Olá, ouvintes do programa A Voz da Fetraesse. Sou Marcos Felipe e começa agora mais uma edição do nosso programa. O A Voz da Fetraesse é uma realização da Federação dos Trabalhadores Rurais, Agricultores e Agricultoras Familiares do Estado do Ceará, Fetraesse, com transmissão para todo o Ceará através de diversas rádios FM e AM, além da transmissão para todo mundo por meio da web rádio Fetraesse. Neste mês de setembro, a Federação dos Trabalhadores Rurais, Agricultores e Agricultoras Familiares do Estado do Ceará, Fetraesse, celebra 63 anos de história, lutas e conquistas em defesa da agricultura familiar e dos direitos da classe trabalhadora rural cearense. Ao longo de mais de 6 décadas, a Fetraesse construiu um importante legado na organização e representação dos trabalhadores e trabalhadoras rurais, agricultores e agricultoras familiares, contribuindo para avanços sociais e para a construção e o fortalecimento de políticas públicas voltadas ao desenvolvimento, à valorização e à permanência das famílias no campo. Nesta edição especial, participam o secretário de Política Agrícola da Fetraesse, Joatan Magalhães, e o secretário de Política Agrária da Fetraesse, Alisson Rodrigues. Juntos, eles destacam importantes conquistas da federação ao longo desses 63 anos, abordando a atuação na defesa do acesso à terra, dos direitos dos trabalhadores e trabalhadoras rurais e na construção de políticas públicas voltadas ao fortalecimento da agricultura familiar e à melhoria das condições de vida e trabalho no campo cearense. Seja muito bem-vindo, Joatan Magalhães. É uma grande satisfação contar com a sua participação nesta edição especial que celebra os 63 anos de história, lutas e conquistas da Fetraesse. A Secretaria de Política Agrícola tem atuação direta na defesa dos interesses da agricultura familiar e na articulação de políticas públicas para os agricultores e agricultoras. Secretário, quais foram os principais avanços conquistados nessa área ao longo dos 63 anos da Fetraesse e de que forma essas políticas têm impactado a vida dos agricultores e agricultoras familiares do Ceará?
3: Olá, Marcos Felipe, olá a todos os ouvintes.
2: De que forma essas políticas têm impactado a vida dos agricultores e agricultoras familiares do Ceará?

0: públicos, seja ele estadual, federal e municipal, e também buscar condições para que os agricultores possam produzir e gerar renda para permanecer no campo com dignidade. E aqui, Felipe, eu faço como destaque, como avanços que merecem serem trazidos aqui ao longo desses 63 anos, o avanço do crédito rural, financiamento da produção, acesso à água e a tecnologias sociais para o semiárido, assistência técnica e extensão rural, comercialização da produção, como por exemplo, programa de aquisição de alimentos e alimentação escolar. Recentemente, Felipe, nós tivemos o primeiro prêmio da agricultura familiar, que premiou várias categorias diferentes a partir da sua produção. Então, também faço destaque nisso. O acompanhamento constante aos nossos sindicatos, como, por exemplo, no Cadastro da Agricultura Familiar, no Garantia Safra, em vários outros programas que a gente faz esse acompanhamento diariamente. Por fim, Felipe, faço um destaque ao longo desses 63 anos, a Secretaria de Política Agrícola, a FETRAES e as demais faz cotidianamente, e eu considero como um grande avanço, que é a articulação permanente junto aos governos estaduais, governo municipal e governo federal, reivindicando, apresentando as demandas, as lutas diárias dos nossos sindicatos, dos nossos trabalhadores. Então, isso é uma luta constante, porque para que as políticas públicas cheguem aos nossos municípios, aos agricultores e agricultoras familiares, o movimento sindical tem esse papel tão importante. Mas para que isso aconteça, nós precisamos estar cotidianamente apresentando, dialogando, participando dos espaços, dos conselhos, para que as políticas públicas cheguem para os nossos agricultores e agricultoras familiares do estado do Ceará.
1: Obrigado, Joatan Magalhães, pela sua participação no programa A Voz da FETRAES, dando continuidade a esta edição especial que celebra os 63 anos de história, lutas e conquistas da FETRAES. Recebemos o secretário de Política Agrária da FETRAES, o Alisson Rodrigues. Seja muito bem-vindo. A defesa do acesso à terra e dos direitos dos trabalhadores e trabalhadoras rurais sempre esteve entre as principais pautas da FETRAES. Secretário, quais foram as conquistas mais importantes alcançadas pela Federação nessa área e de que forma essa atuação contribuiu para transformar a realidade dos trabalhadores e trabalhadoras rurais do Ceará?
2: Olá, Marcos Felipe. Olá, companheiros e companheiras que acompanham o programa Voz da FETRAES. Ao longo dos seus 63 anos de história, a Federação dos Trabalhadores Rurais, Agricultores e Agricultores Familiares do Estado do Ceará, a nossa FETRAES, construiu uma trajetória profundamente vinculada à defesa do direito à terra, à reforma agrária e à permanência digna das trabalhadoras e dos trabalhadores rurais no campo. Foi fundada em 19 de setembro de 1963, a FETRAES surgiu em um período de intensa mobilização social no meio rural brasileiro, quando a concentração fundiária, os conflitos agrários e a ausência de políticas públicas dificultavam muito o acesso dos trabalhadores à terra e a condições necessárias para produzir e viver com dignidade. Nos primeiros anos de sua existência, a FETRAES passou a representar os trabalhadores rurais que enfrentavam diferentes formas de exploração e insegurança no campo. A luta pela terra esteve associada à defesa do direito de permanecer nos territórios onde as famílias trabalhavam. Resistência contra despejos e conflitos fundiários e reivindicações de condições mais justas de trabalho nesse período. A organização sindical tornou-se instrumento fundamental para dar visibilidade às demandas dos trabalhadores e fortalecer a capacidade de negociação. A conquista da terra, entretanto, nunca foi compreendida pela FETRAES como um objetivo isolado. Para a nossa entidade, ter acesso à terra precisava significar também ter condições para permanecer nela, produzir alimentos, garantir rendas para as famílias. Por isso, a pauta da reforma agrária foi progressivamente associada às reivindicações por crédito rural, assistência técnica, infraestrutura, água, estradas, própria habitação, educação, saúde, previdência social e política de comercialização. A luta passou assim do simples acesso à propriedade ou à posse da terra para uma construção de condições dignas de vida, produção nos territórios rurais. Nesse processo, a FETRAES também participou da construção e defesa de políticas específicas para a agricultura familiar. A criação do Programa Nacional de Fortalecimento da Agricultura Familiar, o PRONAF, em 1996, representou um importante avanço ao reconhecer a necessidade de políticas diferenciadas de crédito e apoio à produção familiar. Para os agricultores agricultores assentados e demais trabalhadores rurais. Essas políticas de financiamento e assistência técnica e comercialização passaram a ser fundamentais para consolidar a permanência na terra. Nas décadas seguintes, a atuação da FETRAESP

0: passou a combinar a luta pela terra com a defesa de políticas capazes de garantir a permanência das famílias no meio rural. Mobilizações como o Grito da Terra Brasil, a Marcha das Margaridas, fortaleceram a capacidade de reivindicações dos trabalhadores e das trabalhadoras rurais junto aos governos. No Ceará, essa agenda também incorporou de forma crescente a convivência com o semiárido, reconhecendo que o acesso à terra precisa estar acompanhado de acesso à água, tecnologias sociais, sementes, assistência técnica, crédito de mercado. Ao longo da sua trajetória, portanto, a FETRAES ajudou a consolidar uma compreensão mais ampla do direito à terra. A luta não se restringe apenas à obtenção de um pedaço de chão, mas envolve o direito de trabalhar, produzir alimentos, preservar os recursos naturais, gerar renda, ter acesso a políticas públicas e permanecer no território com dignidade. Mas a reforma agrária passa a ser compreendida como parte de um projeto de desenvolvimento rural que valoriza a agricultura familiar, sua contribuição econômica, social e ambiental e cultural também. E as conquistas mais marcantes dessa trajetória destacam-se a resistência à organização dos trabalhadores durante os períodos de repressão, a defesa de famílias envolvidas em conflito fundiário, participação na luta de desapropriação de áreas e criação de assentamentos, os resultados alcançados no âmbito do primeiro plano regional de reforma agrária no Ceará, a ampliação de políticas de crédito e assistência técnica, o reconhecimento dos direitos sociais previdenciários dos trabalhadores rurais, a construção de políticas públicas voltada à permanência e à produção da agricultura familiar. E é isso, Felipe. Celebrar os 63 anos da nossa federação é, portanto, reconhecer a memória daqueles e daquelas que enfrentaram conflitos, perseguições e dificuldades para defender o direito à terra com dignidade, garantir às famílias produzindo, gerando renda no campo e também reafirmar que a reforma agrária continua relacionada aos desafios de democratizar o acesso à terra, fortalecer a agricultura familiar, garantir às novas gerações condições para permanecer no meio rural produzindo alimento, preservando os territórios e construindo um campo com mais direitos, cidadania e justiça social. Viva a FETRAES, viva a agricultura familiar.
1: Obrigado, Alisson Rodrigues, pela sua participação no programa A Voz da FETRAES. E assim, chegamos ao final desta edição especial que durante todo o mês de setembro celebrou 63 anos de história, lutas e conquistas da FETRAES. Nesta edição, relembramos importantes marcos dessa trajetória e destacamos a atuação da Federação na defesa do acesso à terra, dos direitos dos trabalhadores e trabalhadoras rurais e na construção de políticas públicas voltadas ao fortalecimento da agricultura familiar e à melhoria das condições de vida e trabalho no campo cearense. Parabéns, FETRAES, pelos seus 63 anos de história, lutas e conquistas em defesa dos agricultores e agricultoras familiares do estado do Ceará. Agradecemos a você, ouvinte, pela sua companhia de sempre. Nosso agradecimento também se estende aos sindicatos, às coordenações regionais e às rádios parceiras que retransmitem o nosso programa. Um grande abraço e até a próxima edição.

11 horas e 18 minutos, aí vocês acompanharam a voz da FETRAES nessa edição especial do mês de setembro, em que a FETRAES comemorou aí seus 63 anos. Essa federação que vem trabalhando com os sindicatos, lutando pela reforma agrária, a luta pela água, pela terra, e é muito importante essa missão de estar trabalhando juntamente com os nossos agricultores e agricultoras, que é um dos nossos compromissos também, como diretores do sindicato, trabalhar e valorizar a produção, a agricultura familiar, ter cuidado com a água, com a terra, que é muito importante, é muito preciosa para cada um de nós. Então, é muito gratificante a gente trazer esses episódios da FETRAES em comemoração aí aos 63 anos dessa entidade que é tão importante aqui no estado do Ceará, a federação que vem trabalhando aí com os nossos agricultores e agricultoras familiares. Bom dia bem especial para vocês que nos acompanham aqui no programa Sindicato em Destaque. A gente agradece a vocês na cidade, nas comunidades do interior e nas redes sociais. Muito obrigada, com certeza. Até meio dia a gente traz aqui as informações para vocês que estão nos acompanhando. E também eu quero trazer música, né? A gente está aí, estamos aí nos meses mais quentes, né? Como é histórico esses meses de setembro, outubro, novembro, hoje começando outubro, e aí a gente precisa ter cuidado também de valorizar a terra, de preservar. Tem muitas queimadas, né, que a gente escuta falar e presencia também muitas fumaças queimadas aqui no nosso município, tanto na sede como no interior, e a gente precisa ter esse cuidado, a gente precisa estar valorizando, cuidando da terra, preservando, cuidando da nossa água, que é fonte de vida. Então a gente traz aqui uma música no programa, Planeta Água, com Guilherme Arantes, e oferece para todos os ouvintes e para que a gente possa refletir também da importância da agricultura familiar, da importância de cuidar do meio ambiente. Temos aí reportagens, né, que tem aí a questão do El Niño e também aí a questão que desse aquecimento global que pode matar muitas pessoas, né, por conta desse calorzão que está aí no mundo todo. Então a gente precisa estar preservando, a gente precisa deixar de queimar, a gente precisa cuidar da mãe natureza. Então a gente vai escutar agora uma música, Jociel, aqui no programa Sindicato em Destaque.

11 horas e 26 minutos, aí ouvimos bonita música, Planeta Água, com Guilherme Arantes, né? A gente oferece para todos os ouvintes. Um abraço para vocês aí na Imatuba, obrigada pelo carinho da audiência de cada um de vocês, trazendo aqui as informações para os ouvintes do programa Sindicato em Destaque. E ontem aconteceu mais um sorteio de R$ 200, esse sorteio que está dando certo, graças a Deus. E ontem a nossa ganhadora foi lá do Riacho do Meio, a dona Raimunda Nonata do Riacho do Meio, que ganhou o prêmio de R$ 200. Esse prêmio estava sendo doado pelos nossos parceiros, o Dr. Rudi Dávila e também o Anderson Coutinho. Então, a dona Raimunda Nonato foi a contemplada, sócia em dias do sindicato, e ganhou o prêmio de R$ 200. Parabéns, dona Raimunda, e parabéns a todos vocês que estão ganhando esse valor simbólico, esse prêmio de R$ 200. E ao final de cada mês, com certeza, a gente vai estar realizando mais um sorteio para contemplar cada um de vocês que são sócios e sócias em dias. O nosso sócio procura, não consigo ganhar um dia a sorte bate na sua porta e você vai ganhar esse valor de R$ 200. E continuando aqui com as informações, é importante você procurar o sindicato, conhecer os trabalhos do sindicato também, o que a gente está fazendo no nosso dia a dia, né? As atividades que a gente está participando, é sempre bom você estar conhecendo, sempre estamos divulgando aqui nas redes sociais, nos programas de rádio, mas é bom você também conhecer um pouco o que é o sindicato, que trata-se de uma organização, um movimento sindical, uma organização para trabalhar com os agricultores e agricultoras familiares, do campo e da cidade. Então, é muito importante você estar conhecendo o sindicato. É um espaço que defende os direitos dos trabalhadores, interesses e reivindicações dos trabalhadores e trabalhadoras do campo, incluindo agricultores familiares, assalariados rurais, poceiros, pequenos produtores. E quais são as funções dos sindicatos dos trabalhadores e trabalhadoras rurais? É defesa de direito, que é lutar por melhoria nas condições de trabalho e na vida do campo, apoio previdenciário, que auxilia na orientação e na obtenção dos documentos para benefícios juntos ao INSS, como aposentadoria rural, também pensão por morte, auxílio doença, salário maternidade, assessoria e apoio, oferece suporte em projetos produtivos, questões jurídicas e organizações comunitárias. A representação política atua em negociações e movimentos sociais voltados para a reforma agrária e as políticas também. Então, essa é a missão do sindicato, de estar trabalhando, orientando as pessoas, como também a gente tem advogado do sindicato, que é o doutor Honorato, doutor Eduardo Honorato, que também faz atendimento do sindicato, às audiências com os nossos agricultores e agricultoras. E é importante você conhecer um pouco da história do sindicato que está aqui no nosso município de Independência. É importante você conhecer. Como também a gente tem as nossas parcerias, né? As pessoas que contribuem com a gente. E aí também temos uma parceria com o Banco do Nordeste, de Crateús, essa questão de Agramigo. Acontece sempre as reuniões, as palestras informativas. E aí temos essa parceria importante, que os diretores do sindicato também participam desses momentos. Então, a gente traz aqui informações para vocês sobre palestras informativas que vão acontecer do Agramigo nesse mês de outubro, já começando o mês. Dia 7 de outubro, vamos ter uma palestra informativa aí do Agramigo na comunidade Xique-Xique, será na casa do seu Antônio Tadeu, às 8h30 da manhã. Então, vocês que querem fazer o Agramigo, você está aí, coloca na sua agenda, dia 7 de outubro, às 7h30, 8h30 da manhã, perdão, na casa do seu Antônio Tadeu, aí na comunidade Xique-Xique. E é lembrando para vocês, para levar cheques do RG e CPF, se o casal for fazer, precisa ser do casal, se não individual. E aí, o CAF e Cadastro Ambiental Rural na terra onde você planta. Então, para você participar do Agramigo, você precisa levar esses documentos, assistir à reunião e assinar também para fazer. E no dia 9 de outubro, vai ter a palestra informativa do Agramigo, aí na comunidade de Jaburu, na Igreja Católica, às 8h30 da manhã, com o agente Márcio. Então, vocês não confundam a data, mas no dia 7 de outubro, palestra informativa do Agramigo no Xique-Xique, na casa do seu Antônio Tadeu.
às 8h30 da manhã, e no dia 9 de outubro, palestra informativa do Agro Amigo no Jaburu, na Igreja Católica. Então, é importante a gente trazer aqui essas informações para vocês. E também quero agradecer a cada um de vocês que colabora, os nossos sócios e sócias que colaboram com o nosso sindicato, que ajuda a manter essa entidade, que é muito importante aqui no município de Independência. É preciso conhecer a história do Sindicato dos Trabalhadores e Trabalhadoras Rurais, a história que vem trabalhando aí com os nossos agricultores, os projetos que participam, as entidades, além das atividades que a gente realiza também, a gente participa de conselhos no município, também festas dos padroeiros. Então é muito importante a gente estar aqui divulgando para vocês, né? Divulgando para vocês aqui. Para vocês que estão nos acompanhando, que é muito importante todas as atividades que a gente realiza. Como ontem teve a festa do padroeiro São Francisco na Comunidade Brilhante, em que o Sindicato dos Trabalhadores e Trabalhadoras Rurais prestaram sua homenagem também a São Francisco. Ontem teve a missa do festejo de São Jerônimo também, com a participação dos diretores do sindicato. Então a gente está sempre nesse processo de estar trabalhando, fazendo visita e estar trabalhando também em outras organizações, né, em outros eventos que acontecem à presença do sindicato. E vamos trazer mais uma música também para os nossos ouvintes, né, o programa com informações, mas também com músicas para vocês que estão nos acompanhando nessa manhã de quinta-feira, para começar bem também o mês de outubro, mais um mês que seja com muita alegria e que a gente consiga produzir, que a gente consiga continuar trabalhando no sindicato, na agricultura, em cada espaço que nós estamos presentes. Então a gente vai trazer música Deus e Eu no Sertão com o Vitor e Léo, e na sequência a gente traz aqui mais informações para vocês.

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1: 11 horas e 38 minutos. Deus e Eu no Sertão, música bonita. Eu ofereço aí para todos os ouvintes, nas comunidades do interior, na cidade. Muito obrigada pelo carinho da audiência. E hoje, começando o mês de outubro, dia 1º, dia 4, já tem eleição aí que está se aproximando. E temos propaganda eleitoral gratuita e avisamos que hoje finaliza a propaganda eleitoral gratuita no rádio e na TV, né? Vocês ouvintes que acompanharam aí durante esse período, finaliza hoje porque já está se aproximando aí o grande dia da eleição 2026. Então, a gente comunica para os ouvintes que estão nos acompanhando. E aqui trazendo informações, né, já que foi falado sobre as eleições, é importante a gente falar, não estamos aqui para pedir voto nem A nem B, mas é importante vocês ficar por dentro do que fazer no dia da eleição, né? Sabem quantos candidatos vocês vão votar e a ordem também de votação. O eleitor poderá escolher até 6 candidatos no primeiro turno das eleições de 2026, que serão realizadas no próximo domingo, dia 4 de outubro. Cada cargo é identificado por uma sequência numérica. Para votar em deputado federal, é necessário teclar 4 dígitos na urna eletrônica. Para deputado estadual, são 5 números. Para senadores, 3 dígitos. Já para governador e presidente são 2 dígitos. Então, vocês que estão nos acompanhando, atenção para a sequência, são 6 votos, né, nesse ano 2026. Sabemos que temos muita dificuldade, não só os idosos, né, mas às vezes a gente fica nervoso na hora que vai votar e tem aquela dificuldade de estar digitando os números, né? Mas preste atenção, vocês tenham cuidado e vê a sequência. Ó, a ordem de votação na urna eletrônica será da seguinte forma: deputado federal com 4 dígitos, deputado estadual com 5 dígitos, primeiro senador 3 dígitos, segundo senador 3 dígitos, governador 2 dígitos e presidente da República 2 dígitos. E aí, você também pode levar a sua colinha. Você não pode fazer propaganda no dia da eleição, mas a colinha em papel é importante, porque não será permitido entrar com celular na cabine de votação, como todos os anos acontece. A gente já sabe disso. Mas, como são muitos para votar, você pode estar levando a colinha, só botou no bolso, tirou, votou e não fazer propaganda nem boca de urna no dia da eleição. Então, a restrição proíbe também o uso de câmeras fotográficas, filmadora ou qualquer outro equipamento eletrônico, mesmo que estejam desligados. Os aparelhos deverão ser deixados perto dos mesários. A medida tem a finalidade de proteger o sigilo do voto. O celular poderá ser utilizado apenas para identificação do eleitor ao mesário por meio do aplicativo e-título, desde que mostre a foto do eleitor ou pela apresentação de outros documentos oficiais em formato digital, como a CNH digital ou RG digital. São 6 cargos, muitos dígitos, ou seja, muito para se decorar. Essa demora ou dúvida gera um efeito dominó nas filas. Nosso recado é direto. Anote tudo em um papelzinho e leve com você. Já que o celular não pode entrar na cabine, uma votação rápida, né? Um lembrete tradicional em papel continua sendo o melhor amigo do eleitor para essa votação rápida. Destaca a Coordenadoria de Mídias e Web do Tribunal Superior Eleitoral. Então, aí, além dos documentos digitais, o eleitor poderá se identificar na sessão eleitoral com qualquer documento oficial com foto. É importante você já ir organizando para não esquecer quais são os documentos que é possível votar: carteira de identidade nacional, ACIN, identidade social, passaporte, carteira nacional de habilitação, a CNH, carteira de trabalho física e carteira profissional emitida por conselho de classe. Então, os documentos oficiais com foto podem ser utilizados mesmo que eu esteja vencido, desde que permite a identificação do eleitor. São coisas que a gente já sabe, mas que é importante a gente estar reforçando, porque está se aproximando o grande dia da eleição, e aí, para você não perder seus documentos, lembrar que precisa ter um documento com identificação com foto na hora de votar e que você também pode levar a colinha, já que são muitos números que é preciso digitar. E principalmente que você vote consciente, que você seja um cidadão, né, que você possa estar votando, não venda o seu voto, vote para quem você acha que é melhor, que vai trabalhar para o bem de toda a população, do estado, do país, do município. Então, vocês votem consciente no dia 4 de outubro. É muito importante. Jociel, ainda tem propaganda eleitoral para a gente colocar? Se tiver, pode colocar no programa.
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1: Onze horas e 46 minutos, aí lembrando, né, que finaliza hoje a propaganda eleitoral gratuita no rádio e na TV. E vamos para os últimos informes aqui no programa Sindicato em Destaque. No dia 12 de outubro haverá consulta na Superótica. Para quem é sócio em dias, tem um desconto bem especial. Então, é importante você que é sócio e sócio em dias, que vai fazer a consulta na Superótica com o médico oftalmologista, procurar aqui no sindicato o cartãozinho carimbado para você ter um desconto especial tanto na consulta como também na compra do óculos. É, o desconto na consulta e à vista 30% desconto, no cartão 20% desconto e no boleto 10%. 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E lembramos que no dia 14 de outubro haverá atendimento aqui na sede do sindicato com o Dr. Ruth Dávila, médico terapeuta naturalista. Ele atende por ordem de chegada a partir das 7 horas da manhã. Então, esses são os nossos parceiros e é importante também você conhecer quais são os seus direitos como sócios e sócias do sindicato, né? Temos essa parceria com a Superótica, temos a parceria com o Dr. Rudi Dávila, parceria com a Drogaria Vieira, como também com o Alto Posto Mateus. Então, venha conhecer o sindicato, venha ser sócio. Se você está atrasado, a gente está negociando e vai valer a pena você continuar pagando o sindicato, além de toda a documentação aí que a gente vem realizando. É, encerramos agora, nessa semana, a questão de declaração do ITR 2026, que foi até dia 30 de setembro, então a gente fez muito ITR. Para quem é sócio em dias, não foi cobrado nada de taxa, mas para quem não é sócio, é cobrado taxa. Então, tem todas essas documentações, a gente reforça também que CAF, que antigamente era DAP, a gente está fazendo para quem é sócio e sócio em dias do sindicato, porque a gente precisa manter o nosso sindicato de portas abertas para atender vocês, para fazer visita, para realizar atividades, reuniões com os nossos agricultores, como também a gente lembra a importância de cada sócio estar conhecendo, né, os seus delegados e delegadas sindicais que levam as informações e também traz as mensalidades. Então, esse é o nosso trabalho de estar divulgando o que a gente está realizando aqui no sindicato e também convidando vocês a conhecer os trabalhos que a gente desenvolve. Estamos aqui de segunda a sexta-feira, de 7 ao meio-dia, de 14 às 17 horas, e trazendo aí para vocês o atendimento com todas as secretarias. Então, a gente com certeza agradece muito para quem é sócio e sócia em dias do sindicato, né? Porque eles e elas que nos ajudam a manter o sindicato em dias. E aí estamos com a programação dos festejos aí da comunidade Brilhante também, né? Hoje, dia 1º de outubro, é a homenagem das mulheres.

4 de outubro, a Mista Festival de Desenvolvimento Francisco, né, na Comunidade Brilhante. Aí o festejo de São Francisco na Comunidade de Brilhante. Então, é muito importante, com certeza, aí estarmos participando desses festejos que acontecem aí nas nossas comunidades, né? O sindicato trabalha junto com as nossas comunidades, com as pessoas que estão aí sempre nas nossas comunidades. Então, vamos reforçar novamente para vocês dos festejos de São Francisco. Hoje é o primeiro em homenagem das mulheres, responsável Selma, Neiva e Cássia. E o festejo de São Francisco de Assis na Comunidade Brilhante, a imagem de São Francisco irá para a casa da dona Caçula, porque amanhã haverá homenagem dos criadores, vaqueiros e criadores na Comunidade Brilhante, na festa de São Francisco, e os responsáveis, Ximenes e Flávio. Então, segue a programação aí da festa do Padroeiro de São Francisco. E no dia 3, homenagem das comunidades dos visitantes, responsáveis, animadores, visitantes. E no dia 4, encerramento da festa, com a missa festiva, às 19 horas, responsável Ana Maria, Naura e Neide. Então, todos são convidados a participar dessa caminhada de fé, união e missão aí na comunidade de São Francisco, como também outras comunidades, né, que estão festejando os seus padroeiros. 11 horas e 52 minutos, a gente agradece a vocês que ficaram em sintonia com a gente com o programa, trazendo informações para vocês aqui na cidade, nas comunidades do interior. Já finalizando minha participação por hoje, agradeço o Jociel pelo espaço, agradeço a todos vocês que ficaram conectados com a gente. Na próxima quinta-feira, com certeza, a gente está de volta com o programa Sindicato em Destaque. Então, um bom dia especial, bom final de semana, boa eleição. Muita responsabilidade, nada de confusão. Vamos ter consciência na hora de votar e vamos respeitar a opinião de cada um. E na próxima quinta-feira a gente se encontra, se Deus quiser. Um abraço.

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1: Boa tarde. Estamos começando o nosso jornal Independência Informa. Estamos aqui pela Rádio Independência FM, Rádio Maravilha, que está em parceria. Estamos vivendo hoje, vivenciando o 1º de outubro de 2026. Já estamos aí, já nos encaminhando para o final do ano, né? O mês de outubro já começa aí as preparações para o final do ano e passa rapidinho, viu, gente? Ainda mais num ano desse de eleições, de campanha eleitoral, essa coisa toda, e depois todo o processo de primeiro turno, segundo turno. Então, vai acelerando ainda mais o tempo. Então, nesse 1º de outubro, esse 1º de outubro estamos por aqui, né? E aqui trazendo a temperatura para esse mês, tem algumas novidades para o mês de outubro aqui, né? Começando a temperatura mesma, né? De BROs, os BROs, né? É assim mesmo, a temperatura cada vez mais ficando elevada e trazendo quedas de energia, né? A energia fica caindo por conta do alto consumo, o alto consumo de energia, né, por conta de ventiladores, ar-condicionado, né? Então, a energia não está aguentando, principalmente na parte da tarde. Nós estamos tendo problemas com queda de energia. Então, aqui trazendo para agora estamos com 34 graus, a máxima vai ficar mesmo em 36 graus hoje. Se ficar assim, tá bom. Estamos num período que, se fica em 36 graus, tá bom demais. Que sempre dá um jeito de aumentar mais um pouquinho, principalmente na sensação térmica. E falando disso, temos aqui, já adentrando aqui as nossas manchetes, vamos trazer aqui já a previsão de ondas de calor, né, aumentado. Outubro terá calor acima da média em boa parte do Brasil e ainda mais com chuvas irregulares. Já nós vamos trazer essa matéria. Nós vamos trazer também quais são, aqui nos boletins das eleições, quais são os direitos das pessoas com deficiência no dia da eleição. Então, já nós vamos trazer também informações do Pix, que o Pix, por aproximação, vai ter aí uma alteração, né? Questão do Pix por aproximação, da questão do valor. E também a questão das bets, que diminuiu aí em 10% a transação do Pix, do pagamento de Pix. São essas e outras notícias até as 13. 13 um pouquinho, né? Hoje tem mais notícias por aqui. Só que antes nós vamos para o nosso primeiro bloco de apoio e voltamos já com todas essas notícias.
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0: De volta com as nossas notícias aqui no Independência Informa, trazendo aqui as notícias que nós trouxemos agora há pouco nas nossas manchetes aqui. Vamos começar com a eleição, né, gente? A eleição que está cada vez mais se aproximando, faltando aí exatos 3 dias para o primeiro turno das eleições de 2026, né, no próximo domingo. Aí já passa menos de 72 horas para as eleições. E vamos trazer aqui essa matéria que o TSE lança um aplicativo para acompanhar as eleições, a apuração das eleições em tempo real. Então, vamos trazer aqui para você que quer ir ficar por dentro de todas as informações, notícia ali acontecendo. É bem muito rápido, né? Ali as apurações, aquelas parciais, os boletins, é muito rápido. Vamos acompanhar aqui esse aplicativo. A internet está um pouco fraquinha por aqui. Vamos ver se a gente consegue concluir esse jornal, né, por conta da energia que já está começando a oscilar por aqui. Então, agora sim, vamos trazer. Vamos aguardar aqui trazer essa matéria que o TSE está aí lançando o aplicativo para acompanhar a apuração em tempo real. Eita, deu certo não, né? Mas amanhã a gente traz essa matéria. Então vamos trazer aqui o TSE que mandou apagar vídeos, né, do deputado aí Nicolas Ferreira de Minas Gerais. Ele colocou umas postagens e ataque o presidente Lula e o TSE mandou retirar do ar o vídeo, né? Vamos acompanhar. Vai ver se esse daqui também vai abrir. Hoje a internet não está muito favorável aqui para a gente, não. Vamos acompanhar.
1: A Justiça Eleitoral mandou o deputado federal Nicolas Ferreira, do PL de Minas Gerais, apagar das redes sociais uma postagem que distorceu uma fala do presidente Lula sobre saúde masculina. A decisão da ministra Estela Aranha, do Tribunal Superior Eleitoral, é liminar e foi divulgada nesta quarta-feira. O parlamentar tem 24 horas para retirar o conteúdo. Para a ministra, a publicação levava o eleitor a concluir que Lula, candidato à reeleição, concordava com crimes contra crianças e adolescentes. A fala original foi feita na segunda-feira em comício em Belém. Na ocasião, o presidente convocou os homens a fazerem o exame de próstata. Segundo Lula, enquanto eles resistem aos exames urológicos, as mulheres aprendem a tomar toque desde pequenas, em referência aos exames ginecológicos de rotina. Nicolas Ferreira publicou o vídeo do discurso e escreveu: "Menina pequena não aprende a tomar toque nenhum, Lula." Com isso, deu à declaração uma conotação sexual. A campanha do presidente pediu ao TSE a retirada do conteúdo e a ministra atendeu ao pedido. Na decisão, Estela Aranha afirmou que a postagem não se limita à crítica política nem à discordância sobre a expressão usada. Segundo a ministra, o deputado introduziu um sentido inteiramente diverso do discurso original e deslocou o debate do campo da saúde pública para o campo de diversas condutas delituosas. Se não cumprir a determinação, Nicolas Ferreira poderá ser condenado a pagar multa com valor a ser fixado posteriormente. Com informações da Agência Brasil, da Rádio Nacional em Brasília, Pedro Lacerda.
0: Tá aí, né, a tal da desinformação, a fake news, né, o que mais acontece nas eleições, né? Agora vamos seguindo, trazer mais notícias ainda sobre eleição, para a gente encerrar esse assunto. Vamos trazer essa daqui. Conheça os direitos das pessoas com deficiência no dia das eleições.
2: Conheça os direitos das pessoas com deficiência no dia das eleições. Urnas contam com recursos como Braille e interpretação em Libras. Dos 158 milhões de brasileiros e brasileiras aptos a votar nas eleições de 2026, quase 2 milhões são pessoas com deficiência. O podcast Vide Bula, da Rádio Agência Nacional, explica quais são os principais direitos desses eleitores no dia das eleições. Braille e áudio. Quando a urna eletrônica foi lançada em 1996, ela já tinha teclas em Braille. Desde então, nos últimos 30 anos, novos recursos são incorporados a cada eleição. Segundo o chefe da seção de voto informatizado do Tribunal Superior Eleitoral, TSE, Rodrigo Coimbra, a urna eletrônica conta com diversos mecanismos de acessibilidade, com especial destaque para o suporte a eleitores com deficiência visual ou auditiva. Outro mecanismo de assistência com foco nos deficientes visuais é o uso de sintetização de voz, que dá orientações faladas sobre o processo de votação, assim como a indicação da escolha feita pelo eleitor. Para o uso das orientações por voz, a Justiça Eleitoral fornece fones de ouvido para uso com a urna. Não é permitido usar fones de ouvido próprios, somente os fornecidos pela Justiça Eleitoral no dia da votação. A voz da urna guia o eleitor cego ou com baixa visão por todo o processo, informa o cargo em votação, os números digitados e o nome da candidatura escolhida. Em 2026, as pessoas com baixa visão também terão acesso a novas funcionalidades, como o uso de uma fonte de caracteres projetada para pessoas com baixa visão, que garantem uma legibilidade melhor para o texto da urna. Maior que ouça aqui o podcast VIDEBULA sobre inclusão eleitoral Libras para pessoas com deficiência auditiva, a urna eletrônica disponibiliza interpretação na língua brasileira de sinais, Libras, que indica qual cargo está em votação, além da indicação da escolha por voto branco, nulo ou de legenda. Essa última parte, da tradução de votos brancos, nulos e em legenda, é novidade para 2026. A janela de Libras ocupa metade da altura e um quarto da largura da tela, o que garante visibilidade adequada. O design da urna também atende a eleitores de alturas diversas, como pessoas em cadeira de rodas ou com nanismo. A urna eletrônica disponibiliza a interpretação em Libras, que indica qual cargo está em votação. Foto. Fernando Frazão, Agência Brasil Direitos. De acordo com a legislação, o eleitor com deficiência pode votar acompanhado de uma pessoa de sua confiança. O acompanhante pode ingressar na cabine e até digitar os números na urna se necessário. Mas duas condições precisam ser observadas. A presença do acompanhante deve ser imprescindível para que a votação ocorra, ou seja, quando o eleitor realmente não consegue votar sozinho. A pessoa não pode estar a serviço da Justiça Eleitoral, de partido político ou de coligação. Não é preciso pedir autorização com antecedência. Basta comunicar o presidente da mesa no dia da votação. Também é permitido o uso de instrumentos mecânicos de tecnologia assistiva que auxiliem os eleitores a votar, como hastes especiais para amputados, por exemplo. Os equipamentos só não podem ser eletrônicos ou comprometer o sigilo do voto. Neurodivergentes. A resolução número 23.759/2026 do TSE assegura atendimento prioritário às pessoas com autismo no dia da votação. Não é necessário de cadastro prévio ou laudo, basta falar com o presidente da mesa na sessão eleitoral. O artigo 31, parágrafo 1º, da mesma resolução garante às pessoas com autismo, que é considerado deficiência, o direito de votar acompanhada por alguém de sua confiança, inclusive para digitar os números na urna, desde que autorizado pelo presidente da mesa. Recursos para pessoas com deficiência auditiva ou visual. Teclados com braille auxílio em áudio. É possível regular o volume e a velocidade da voz sintetizada. Fonte de caracteres projetada para pessoas com baixa visão. Design para atender a eleitores de alturas diversas, como pessoas em cadeira de rodas ou com nanismo. Interpretação em Libras. Prioridades na hora da votação. A prioridade é para pessoas com mais de 80 anos. Na sequência, por ordem de chegada, tem preferência às pessoas idosas, com deficiência, autismo, gestantes, obesas e com crianças de colo. Doadores de sangue também têm prioridade para votar, mas são os últimos dessa fila. E precisam apresentar documento provando que a última doação tem menos de 120 dias.
0: Agora, seguindo aqui, trazendo notícias sobre o PIX, né? O PIX por aproximação, que tem aí o teto de R$500, agora vai ser alterado a partir de hoje, né? Dessa quinta-feira. Vamos acompanhar.
2: PIX por aproximação deixa de ter teto de R$500 a partir desta quinta. Cliente definirá novo limite com o banco. O PIX por aproximação passa a ter novas regras a partir desta quinta-feira. Primeiro, o Banco Central, BC, retirou o teto específico de R$500 por transação para essa modalidade de pagamento. Com a mudança, o cliente poderá pedir ao banco o aumento ou a redução dos limites aplicados às operações, que continuarão sujeitos às regras de segurança de cada conta. A alteração foi estabelecida pela Instrução Normativa BCB nº 746, publicada pelo Banco Central em junho. A medida também alcança transações realizadas por código QR, chaves de acesso e operações iniciadas pela Jornada Sem Redirecionamento, JSR, do Open Finance, mecanismo de compartilhamento de dados entre instituições financeiras. Na prática, o fim do teto de R$ 500 não significa que o usuário poderá fazer pagamentos de qualquer valor automaticamente. O limite continuará sendo determinado pelas configurações de segurança e pelos valores estabelecidos para cada cliente. O que muda até agora, o Pix por aproximação tinha uma restrição específica. Cada transação realizada pela modalidade não poderia ultrapassar R$ 500. A partir de 1º de outubro, o teto fixo de R$ 500 deixa de existir. O cliente poderá pedir aumento ou redução dos limites. Os pagamentos poderão superar R$ 500, desde que estejam dentro dos limites da conta. O banco deverá disponibilizar uma ferramenta de gerenciamento no aplicativo. As regras gerais de segurança do Pix continuam valendo. Não haverá, portanto, um novo teto único para substituir os R$ 500. Um cliente poderá fazer uma transação de R$ 600 ou de R$ 1 milhão de reais por aproximação se o limite de sua conta permitir. Como ajustar a mudança do limite será feita pelo aplicativo da instituição financeira. A ferramenta deverá permitir que o cliente gerencie os valores autorizados para esse tipo de operação. O procedimento pode variar conforme o banco, mas a lógica será: acessar o aplicativo da instituição, localizar as configurações do Pix, acessar a área de limites ou gerenciamento do Pix por aproximação, pedir o aumento ou a redução do valor permitido, seguir as etapas de autenticação exigidas pelo banco. A retirada do teto específico de R$ 500, portanto, não elimina os mecanismos de proteção contra movimentações suspeitas. Como funciona o Pix por aproximação? Utiliza a tecnologia NFC, que permite a comunicação entre o celular e a máquina de pagamento sem a necessidade de digitar dados. Disponível desde fevereiro de 2025, a modalidade pode ser usada diretamente pelo aplicativo do banco ou por carteiras digitais compatíveis. Para usar o recurso por meio de uma carteira digital, é necessário primeiro vincular a conta bancária ao serviço. Para ativar, abra a carteira digital do celular, escolha a opção de vincular uma conta, aplicativo do banco será acionado, autorize a vinculação do Pix por aproximação. Depois de configurado, o pagamento segue uma dinâmica semelhante à de um cartão cadastrado no celular. Para pagar, informe ao estabelecimento que fará o pagamento via Pix, confira os dados e o valor da cobrança, aproxime o celular da máquina, faça a autenticação exigida, confirme o pagamento. Dependendo da configuração do banco e da carteira digital, pode ser necessário autenticar a operação antes da conclusão. Atenção aos golpes: a possibilidade de realizar pagamentos maiores por aproximação exige atenção redobrada do usuário. Como o celular pode concluir a operação sem que seja necessário abrir o aplicativo bancário em determinadas situações, é importante conferir o valor e os dados da cobrança antes de autorizar o pagamento. Entre os principais cuidados estão: conferir o valor exibido na maquininha e no celular, verificar o estabelecimento antes de aproximar o aparelho, manter bloqueio de tela e mecanismos de autenticação ativos, não entregar o celular desbloqueado a terceiros, acompanhar as notificações das transações, revisar periodicamente os limites configurados no aplicativo do banco. Modalidade em expansão. Criado pelo Banco Central em 2020, o Pix se consolidou como um dos principais meios de pagamento utilizados no país. Em agosto, o sistema movimentou mais de R$ 3,73 trilhões e registrou cerca de 8,11 bilhões de transações. O Pix por aproximação, no entanto, ainda engatinha para conquistar o interesse do usuário. Em agosto, a modalidade registrou apenas 2 milhões de transações, apenas 0,06% do total de operações no mês. Apesar da baixa adesão, o volume de transações do Pix por aproximação cresce de forma expressiva. Em janeiro, o total de operações na modalidade somou 1,06 milhão.
3: O número de operações realizadas pelo Pix registrou queda de 10% nos 3 dias seguintes à publicação da medida provisória que proibiu as apostas esportivas online, conhecidas como bets. Dados do Banco Central mostram que entre sábado, dia 26 de setembro, e segunda-feira, dia 28, foram realizadas 608 milhões e 600 mil transações, volume inferior ao registrado nos mesmos dias das 4 semanas anteriores. A redução foi observada ao longo de todo o período analisado. No sábado, o recuo foi de 11%, no domingo de 12%. Já na segunda-feira, a queda ficou em 7,4%. Além da diminuição na quantidade de operações, O valor movimentado pelo sistema também apresentou retração. Nos 3 dias analisados, o PIX movimentou cerca de 183 bilhões e 600 milhões de reais, uma redução de 15,5% em comparação aos valores registrados na semana anterior. Os números foram divulgados pelo Banco Central e consideram as operações liquidadas pelo sistema de pagamentos instantâneos. A queda ocorreu logo após a publicação da medida provisória que proibiu a exploração, oferta, intermediação e publicidade de apostas esportivas online no país. No entanto, o próprio Banco Central destaca que os dados, isoladamente, não permitem concluir que a redução das transações tenha sido causada diretamente pela proibição das bets. Segundo a instituição, outros fatores econômicos e comportamentais também podem influenciar a quantidade de operações realizadas por meio do PIX em determinados períodos. Mesmo assim, a coincidência entre a entrada em vigor da medida e a redução observada nos indicadores do PIX chamou a atenção do mercado financeiro e de especialistas que acompanham a movimentação do sistema de pagamentos instantâneos. Da Rádio 2, Milena Abreu.
4: O governo federal pediu o bloqueio de mais de 5.200 sites ilegais de apostas, 300 páginas do Facebook e 90 perfis do Instagram que faziam propaganda de bets, além de grupos de apostas ilegais no Telegram que atingiam 1 milhão de pessoas. A medida teve início no sábado. Na última sexta-feira, o presidente Lula assinou uma medida provisória proibindo sites de bets no Brasil. A MP vale tanto para apostas esportivas quanto os jogos online. O diretor da Anatel, Agência Nacional de Telecomunicações, Otávio Pierante, explicou que os sites vêm sendo derrubados em cerca de 8 horas após o pedido ser encaminhado aos provedores de internet.
5: A Anatel já notificou as prestadoras, as 21.206 prestadoras existentes no país, sobre os bloqueios a serem realizados ontem, já está notificando as prestadoras sobre os bloqueios a serem realizados hoje também. Vale lembrar que esse é um trabalho que vem sendo feito pela Anatel ao longo dos últimos anos, então desde dezembro de 2024, a Anatel é parceira do Ministério da Justiça, já notificou as prestadoras relativamente a mais de 78 mil sites, então a gente continua exercendo esse papel agora também nesses dias.
4: Com o fim das plataformas de apostas, houve uma queda de 10% da movimentação do PIX no país. Segundo o Ministério da Justiça e Segurança Pública, o volume desses recursos possivelmente era destinado a essa atividade que hoje é ilegal. O secretário nacional de Segurança Pública, Chico Lucas, explicou as ações da força-tarefa implementada para o combate às apostas online.
6: O primeiro e mais importante é bloquear os sites, né? Então nós temos que fazer com que isso seja uma constante. Além disso, identificar quem são os grupos criminosos, ou seja, os CNPJs que alimentam esse ecossistema, fazendo com que os sites sejam criados. Também trabalhando muito forte com as lojas de aplicativos, plataformas, para que não hajam novos aplicativos colocados à disposição. E o último eixo que envolve aí é a questão da publicidade.
4: Chico Lucas afirma que a fiscalização das bets ficou mais simples com a medida provisória publicada na sexta-feira.
6: Nós vamos atrás de saber quais são as empresas que seriam beneficiadas com esses jogos. Quais são as empresas, os CNPJs, as contas bancárias, e aí a gente procede tanto a nível de Bacen com o bloqueio, como também a responsabilização criminal através de autos de constatação e de operações policiais. Então, na verdade, ficou mais simples, porque todos agora são irregulares, né? Então, isso trouxe mais facilidade na fiscalização.
4: As lojas de aplicativos de celular da Google e da Apple já foram notificadas pelo governo federal para retirada de 186 plataformas de apostas até o dia 6 de outubro, conforme determina a medida provisória. Google, Meta, YouTube, X, Telegram, TikTok, Kuai e Discord também foram notificadas para impedir a publicidade das bets até o dia 5 de outubro. A Polícia Federal vem investigando as plataformas de apostas ilegais desde 2023. Já foram deflagradas 12 operações com 15 prisões e mais de 4 bilhões de reais em bloqueio de bens e valores. Da Rádio Nacional em Brasília, Gésio Passos.
0: Vamos Vamos concluir por aqui o nosso Independência Informa, que volta amanhã, dia 2 de outubro, né? Estaremos de volta, sexta-feira. E só lembrando que amanhã não temos mais propaganda eleitoral, né? Então, o Independência Informa volta em seu horário normal. A partir do meio-dia, estamos por aqui com o Independência Informa. Isso por enquanto, né? Porque quando começar aí a propaganda eleitoral do segundo turno, aí sim, nós voltaremos nesse horário que era de meio-dia, depois de meio-dia, de meio-dia 26. A gente não sabe qual que se vamos ter segundo turno na nacional ou no estado, não sabemos, né? Só depois de segunda-feira que aí nós vamos saber quais os estados e se vai realmente acontecer o segundo turno. Então, vou deixar vocês com o bloco de apoio e depois o especial hoje com Moacir Franco. Até amanhã. Boa tarde.
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que você está ouvindo e assistindo nesse momento não é exatamente um DVD. É apenas uma reportagem feita com uma câmera só. Durante apresentações minhas em 2 ou 3 teatros pelo Brasil, de um show que já faço há 3 anos. E que a sonoridade é essa, e o ambiente é esse. Uma troca de saudades, uma troca de abraços, em que eu me sinto muito mais feliz em assistir a minha plateia do que propriamente a plateia por ir me ver. Aí está com vocês, Moacir Franco, se me deixarem viver.

0: Incêndio no canavial, apaga tudo, o bem e o mal, tira tudo da memória e começa outra história. E agora nós vamos começar o desfile daquelas músicas que nos uniram ao longo desses anos. Eu vou cantar O Amor para Nós Dois, Te Darei Bem Mais e Distante dos Olhos. Todos os grandes sucessos de São Remo, que nos mantinham acordados pela madrugada, na onda curta, escutando pelo rádio, o maestro, o produtor, que era o Nazareno de Brito, e eu próprio. E de manhã a gente estava no estúdio gravando já a música, e à noite, quando dava muita sorte, cantava no programa da Hebe Camargo para todo o Brasil. Olha como era bonito.
1: E uma verdade.
0: Da Hebe Camargo para todo o Brasil. Olha como era bonito.

Eu dei muita sorte, sempre na minha vida. Quando tudo estava acabando, alguma coisa me faz recomeçar. Esse período que eu fiquei parado aí durante mais de 15 anos, os sertanejos me salvaram e gravaram pelo menos uns 10 grandes sucessos de minha autoria. Um deles é essa música que pouca gente sabia que era sucesso até que eu comecei a cantar no show e todo mundo

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1: Vocês aprenderam, cantaram por aí, sertanejo deitou e rolou, e nasceu daqui essa música.
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Olha, sinceramente, eu nunca imaginei na minha vida, ao longo desses 40, 50 anos, que um dia eu ia compor uma música chamada Tudo Vira Bosta, e que alguém ia gravar, e que todo mundo ia cantar e aplaudir. Pois foi o que aconteceu. A Rita Lee, minha querida amiga, achou genial essa música e gravou Tudo Vira Bosta. É só um trechinho, só para vocês verem como o povo gosta de tudo. Até meu repertório vira.

0: Olha, sinceramente, eu não sei quantas vezes eu me aproximei de uma mulher e disse: eu te amo, quero me casar com você. Nem sei também quantas vezes já me despedi de pessoas que eu queria, que eu amava. Mas para ficar só nos casamentos, foram 5 despedidas. E essa música, que serviu para me despedir de um deles, serve para quase todos, até para o seu, para a sua separação. Cartas na Mesa.
1: Quase declamado, que é para vocês verem como a letra era forte.

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0: Você sabe por que a música de carnaval não toca mais no rádio e nem faz mais sucesso? Porque ninguém sacou que a música de carnaval era romântica e às vezes até triste. Eu faço um pupurri de carnaval que começa com Me Dá um Dinheiro Aí, que foi a primeira coisa que aconteceu na minha vida. Fui campeão de tudo, 1960, né? Teatro Municipal, Copacabana Palace, fui receber o presidente dos Estados Unidos, capa do Cruzeiro, que é a revista mais importante do país, dali ganhei programa de televisão. Mas eu faço um pupurri de carnaval e vocês vão ver que as pessoas cantam apaixonadas, algumas com lágrimas nos olhos. Cachaça não é água, não. E além disso, tem a música do Jeca Gay. E é verdade, é sim, senhor. Quer ver?
1: Ei, você aí? Quem sabe? Não vai dar.

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0: Boa noite! Você está bom? Bom e bonito? Chora! Tá passando aqui de passagem na porta. Pensei que era show do Zé Zé Camargo. Falei, vou lá dentro. Zé Zé foi lá na minha fazenda outro dia, de calor não dava nada, Tulinho não estava lá. Foi lá no chiqueiro e fez mal com uma porta pra mim. Falar a verdade, o Luciano também me comeu uma leitura, mas foi muito churrasco. Mas o Zé Zé foi lá e comeu a porta. Até não tira a razão dele, que era ajeitadinho mesmo. Só que agora nasceu 8 leitão. Tudo parece com ele. Tem uma leitura que é a cara da mesa. E agora eu tô atrás do Zé Zé Camargo, ver se ele paga a pensão. Se ele não pagar a pensão, eu vou fazer um filme com o Zé Camargo. Vai chamar os 8 netos franceses. Mais ou menos, então pode ser presidente da República. Vocês, põe aí. Luizinho é o homem.
1: É o homem.
0: Luizinho. É, porque ele pode estar longe. Luizinho. Luizinho, como é que tá a Zezalhada? Zé de seu, Zé de menino, Zé de dia, Zé mesmo, Zé.
2: O comício foi no Pai Cambu. No Pai Cambu. Meu filho, você não sabe escrever bu? No Pai Cambu.
0: Chega!

Balada número 7. Quanto eu devo a esta canção? Quanto me deu esta música de Alberto Luiz? Balada número 7. Essa música provocou aquele célebre jogo do Mané Garrincha despedida no Maracanã. Essa música, apesar de não ter entrado em nenhum dos filmes nem novelas que fizeram sobre ele, essa música é definitivamente o hino dos boleiros e todas as pessoas que lidam com o futebol na mídia do Brasil. Mas essa música principalmente me deu a chance de ficar amigo deles e de conviver com o Mané Garrincha durante 2 anos em que eu trabalhei na TV Bandeirantes e no Teatro Bandeirantes. Eles se reuniam porque o dono do time dos milionários chamava Toledo e a gente se reunia com eles. E algumas vezes eu cheguei até a pegar carona no mesmo ônibus dos milionários. E um dos milionários era o pobre Mané Garrincha, que tanto nos encheu de orgulho e alegria.

0: A primeira coisa que eu peço quando vai uma câmera gravar meu show é não grave a parte de humor, porque senão estraga, todo mundo fica conhecendo as piadas e a gente não tem mais assunto para a próxima. Mas desta vez gravaram, e vocês vão assistir um pedacinho de uma música nova minha, de brincadeira, chamada Se Vira nos 50. É uma homenagem ao Faustão.
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A primeira canção romântica que eu gravei chama-se Suave é a Noite. É tão calma a noite é de nós dois. Ninguém amou assim, nem há de amar depois. Ah, como essa música foi prefixo, foi fundo musical de tanta história bonita, de quanto casamento. E as meninas choravam, escreviam no diário, e me escreviam cartas, iam correndo ao meu encontro. Sabe que vão até hoje ao meu encontro? As mesmas meninas.

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0: Está tão quentinho. Como é seu nome, meu bem?
1: Dilma.
0: Aquele senhor, o que é? Ele gosta de mim também?
1: Ele que me trouxe aqui.
0: Ai, Deus meu. Essas relações modernas.
1: Ela não é seu jeito.
0: Como é que ele chama?
1: Silvio. Silvio.
0: Silvio. Mas é Silvio Duro, né?
1: Não, tem bastante. Tem outra menina aqui?
0: Tô falando na cama.

uma pena que nem todas as músicas foram gravadas nessas reportagens, mas algumas estão registradas. Esta é uma canção muito especial. É um arranjo muito bonito do Eduardo Lages para a canção Soleado.

Uma salva de palmas para a banda que veio comigo. Meninha, Mauro, Bruno, Vigna, Rogério, Sérgio. E lá no fundo, Manuel, cuidando do som.

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Olha, os cantores sertanejos, assim chamados, foram muito importantes na história da música brasileira nos últimos 20 anos. Eles quebraram barreiras, derrubaram preconceitos e fizeram o país inteiro se apaixonar de novo pelo duetinho de terça, que já tinha sido sucesso nos carnavais da década de 40 e 50, dava de novo. Pelo duetinho de terça, que já tinha sido sucesso nos carnavais da década de 40 e 50, Dalva de Oliveira, Trio de Ouro. Né? Mas eu tive muita sorte de entrar nesse movimento. Ganhei disco de ouro com Sérgio Reis, com Chitão e Chororó, com Nalva Aguiar, com Daniel, com Bruno e Marrone, Roberta Miranda, mas principalmente com João Mineiro e Marciano. Foi com eles que eu estourei Seu Amor Ainda É Tudo e Ainda Ontem Chorei de Saudade.

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Obrigado, minhas amigas, meus amigos, por terem tido paciência de assistir a essa reportagem, que um dia será DVD. A minha vida é cheia de surpresas. Olhem só que surpresa me aconteceu quando eu cantava Balada para um Louco.

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boa tarde, uma tarde especial pra você, tudo bem? Eu me chamo Kátia Oliveira, esse é o nosso Sempre Sucesso, iniciando aqui nessa tarde, quinta-feira. Me mande sua mensagem, participe aqui comigo, o nosso telefone pra contato, você já conhece, é o 88998-029285. E você vai mandando sua mensagem, vai participando que eu tô aguardando você. Nessa sequência, a gente curte com o Zé Vaqueiro, Flash, com a Rocha 10 e Yasmin Sensação, Faço Chover. Com Vitinho e Rodriguinho, Expectativa. E você, mande sua mensagem, participe, 88998029285.

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A gente vai curtindo, um abraço bem especial pra você. Nessa sequência, a gente escuta Ficar Com Você, com Vitor Santos. E pra fechar, Se Você Se Entregar, com Zé Vaqueiro e Léo Foguete.

0: Que coisa linda, gente. Não tem como não se emocionar, cara.
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E 34 minutos, me manda sua mensagem, participa aqui comigo que eu tô aguardando você. E o 88998029285. A gente curte agora com o Léo Nascimento, com o Suspiro. Na sequência, Amor de Violeiro, com Eduardo Costa. E Vivendo de Solidão, é Limão com Mel.

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eu volto agora com você, 3 horas 29 minutos aí depois do nosso bloco internacional. Me mande sua mensagem, participe aqui comigo que eu tô aguardando você. Nessa sequência a gente escuta com Amado Batista, Castelo de Sonhos, com Gustavo Lima, Quando um Grande Amor Se Faz.

0: Tô agora com você, exatamente 3 horas 59 minutos, agradecendo o carinho da sua audiência e da sua participação aqui com a gente. Você vai mandando sua mensagem, vai participando, que tem muito sertão encanto chegando por aí, tá? Então, pra finalizar o nosso programa de hoje, a gente curte Carta Branca com a banda Magníficos.
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0: boa tarde, uma tarde especial pra você. Tudo bem? Eu me chamo Cátia Oliveira. Esse é o nosso Sertão Encanto, iniciando aqui nessa tarde de quinta-feira. Mande a sua mensagem, participe aqui comigo. Enquanto você vai curtindo, vai mandando sua mensagem, tá? 88998029285. Nessa sequência, a gente curte com forró Anjo Azul, Não Sou de Ninguém. Na sequência, Sem Limites para Sonhar com Batista Lima e com Dorgival Dantas, Coração.
1: Essa com certeza marcou e é linda e apaixonante demais. Faz parte da nossa história.

coração mais malvado. Eu desafio uma pessoa que não tenha ruído um pouquinho ouvindo essa canção. A prova é essa. Quer ver? O maior coral do mundo agora. Coração. Então, me chama.

0: E eu volto agora, 4 horas, 18 minutos, e o nosso Sertão Encanto volta aí pra você. Vou falando com o nosso amigo Joel, ligadinho com a gente na Pelo Sinal. Tudo bem aí com você, Joel?
1: Boa tarde, Cátia Oliveira, Joel, pela Avenida Pelo Sinal. Cátia Oliveira, eu peço aí dois forró. Um dos forró é com a banda Estilo. O nome da música, Telefone dizendo te amo, mais tarde ele volta pra casa. E o outro forró é com um Cavalo de Pau, Eu Sou Apenas um Pescador. E ofereço para todos vocês da rádio, todos os ouvintes que é na escuta do programa, uma boa quarta-feira, abençoada por Deus, para nós todos.

Pronto, Joel, eu vou procurar aqui a primeira música que você falou. Essa eu não consegui identificar, mas eu já achei a do Forró Cavalo de Pau, tá bom? A gente curte, já já eu volto trazendo muito mais forró pra você.

E eu volto agora com você, exatamente 4 horas 25 minutos. Mande sua mensagem, participe aqui. E eu continuo aqui com você, trazendo a programação dos festejos de São Francisco, lá na comunidade Brilhante, tá bom? Hoje será homenagem para as mulheres, com as responsáveis Selma, Neiva e Cássia. Então você não deve deixar de participar e ir até a comunidade Brilhante aí assistir essa missa, que com certeza aí vai ser show de bola, homenageando as mulheres. Então, principalmente para você que é mulher, vá lá e vá ser prestigiada, ser homenageada hoje à noite, tá bom? Então, a gente vai curtindo nessa sequência musical. A gente ouve agora Sede de Te Amar, com o forró da Brucelose. De janeiro a janeiro, é limão com mel. Carolina,

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Eu volto agora com você, exatamente 4 horas 38 minutos. Mande a sua mensagem e participe aqui comigo, que eu tô aguardando você. Nessa sequência, a gente escuta Dia de Pagamento com a banda Café Coado. Telefona-me, é Capim com Mel. E Pra Lá de Bagdá com Gaviões do Forró.

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0: E eu volto agora com você, exatamente 5 horas, 1 minuto. Me mande sua mensagem, participe aqui comigo que eu tô aguardando você aqui nessa tarde, tá? Nessa sequência a gente vai escutar as nossas cantorias pra abrir essa tarde. Abrir não, né? Fechar essa tarde com chave de ouro. E você vai mandando sua mensagem, vai participando, vai curtindo aqui comigo. Vou falando com a Dona Maria na Rua Coronel Luiz Miguel. Tudo bem, Dona Maria?
1: Quando você começar as cantorias, eu gostaria de pedir o pé de mandacaru, o pé de mandacaru e a toalha de banho. O Príncipe Antônio Leandro, o Príncipe Antônio Leandro, o Príncipe Camila, Eric e você, aí da rádio. E boa tarde.
0: Obrigada, Dona Maria. Um abraço especial para a senhora. A gente curte sim, então. Meu pé de mandacaru e a toalha de banho. Um abraço aí para todos que estão curtindo com a senhora. E a gente vai curtindo, você vai mandando sua mensagem, vai participando e eu aguardo você aqui nessa sequência musical.

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2: Eu volto agora com você, exatamente 5h16. Você está curtindo o nosso Sertão Encanto aí na sua parte de cantorias. E você me manda a sua mensagem, participe aqui comigo nessa sequência musical. A gente curte agora com Charles Gomes, Briga de No Orelhão. Na sequência, a gente curte a canção da Lua com Antônio Jocélio.

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1: Eu volto agora com você, 5 horas 34 minutos. Me manda sua mensagem, participa aqui comigo que eu tô aguardando você aqui nessa tarde. E a gente vai curtindo agora Vaquejadas no Ceará com Lucas Evangelista.

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0: Eu volto agora com você, 5 horas e 55 minutos, agradecendo o carinho da sua audiência e da sua participação. Se Deus quiser, amanhã a gente está de volta para mais um Sertão Encanto, tá bom? Te desejo que fique com Deus. Até amanhã, sexta-feira, e tchau, tchau.
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3: 18h15.
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2: 18:36.
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0: após a realização de micropigmentação, tatuagem ou piercing mudaram.
1: E pessoas com 70 anos que estejam saudáveis agora também podem continuar a fazer doação.
0: Vamos saber mais sobre essas novidades em entrevista com Luciana Carlos, do Ministério da Saúde.
2: Essa alteração não vai significar mais risco, nem para os doadores, nem para os pacientes. Então a gente passa a ter pessoas que antes eram inaptas, agora podendo fazer a doação.
1: Hoje na apresentação da Voz do Brasil, eu, Mariana Jungmann e Luciano Seixas.
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1: Prorrogado o prazo para microempreendedores aderirem ao programa de renegociação de dívidas.
0: Agora quem tem até 20 mil reais na dívida ativa da União pode renegociar até 29 de janeiro do ano que vem.
1: Também foi lançada uma nova modalidade específica para quem tem débitos de até 8 mil reais.
3: Microempreendedores individuais podem negociar a partir desta quinta-feira dívidas fiscais com o governo federal de até 5 salários mínimos, ou seja, R$ 8.105. É uma nova modalidade do Desenrola, o Desenrola MEI Pequeno Valor. Quem aderir paga uma entrada correspondente a 5% da dívida sem desconto. O valor restante tem desconto de 50% e pode ser pago em até 55 parcelas mensais. Mariana Correia, coordenadora geral da Dívida Ativa da União e do Fundo de Garantia do Tempo de Serviço, explica que a nova modalidade deve alcançar mais de 3 milhões de pessoas.
4: A gente focou nesse universo, parece pequeno, né? Mas que representam 3,6 milhões de microempreendedores individuais que possuem essas dívidas e que agora vão ter a chance de retomar suas atividades sem pendências perante a Procuradoria da Fazenda.
3: Além da criação da nova modalidade, o governo prorrogou o prazo do Desenrola MEI já existente. A modalidade que atende microempreendedores com dívidas de até 20 mil reais junto à União fica disponível até 29 de janeiro de 2027. Nesse caso, podem ser abatidos todos os valores de juros, multas e encargos. Com isso, o valor do débito pode ser reduzido em até 70%. A coordenadora da dívida ativa, Mariana Correia, destaca que as adesões a esses planos de negociação podem ser feitas pela internet.
4: O procedimento é 100% online, via Regularize. O contribuinte consegue entrar lá dentro, consultar a sua dívida, simular os descontos máximos aplicáveis àquela dívida, verificar se ele tem condições de aderir àquele acordo e concluir aquela negociação 100% digital em coisas de minutos.
3: O endereço para aderir às modalidades do Desenrola MEI é www.regularize.pgfn.gov.br. Reportagem Gabriela Noronha.
0: Vítimas de violência doméstica que forem afastadas do trabalho por medida protetiva terão a renda garantida.
1: A medida terá validade por até 6 meses e garante também o pagamento a mulheres sem vínculo previdenciário.
0: O governo federal seguiu o parecer da Advocacia Geral da União após o entendimento do Supremo Tribunal Federal sobre a Lei Maria da Penha.
5: O parecer da Advocacia Geral da União garante a mulheres vítimas de violência doméstica o afastamento remunerado do trabalho por até 6 meses, desde que determinado pela Justiça como medida protetiva. Esse afastamento já era previsto na Lei Maria da Penha, mas a norma não especificava quem pagaria o salário da trabalhadora nesse período. A incerteza sobre o recebimento da remuneração fazia com que muitas mulheres tivessem de optar entre a segurança e o próprio sustento, como destaca a ministra substituta das mulheres, Eutália Naves.
6: Um passo muito importante para que nenhuma mulher precise escolher entre proteger a própria vida e garantir a sua sobrevivência econômica e muitas vezes também da sua família.
5: O parecer da AGU segue entendimento do Supremo Tribunal Federal, que em junho esclareceu que o empregador é responsável pelo pagamento dos 15 primeiros dias de afastamento e o Instituto Nacional do Seguro Social, INSS, pelo restante do período. Nos casos em que a mulher é contribuinte individual, facultativa ou seguradora especial, o INSS vai pagar o benefício integralmente. Já para as mulheres que não são seguradas da Previdência, o pagamento terá natureza assistencial. A presidente do INSS, Ana Cristina Viana Silveira, destaca que bastará a decisão judicial para que o Instituto faça o pagamento.
7: O INSS tem a responsabilidade de assegurar que esse direito chegue a essas mulheres com agilidade, respeito e sensibilidade, especialmente para mulheres que enfrentam a violência doméstica.
5: Após a publicação do parecer da AGU, o Ministério da Previdência Social e o INSS terão até 15 dias para regulamentar o pagamento. As dúvidas podem ser tiradas pelo Disque 135 do INSS ou pela Central de Atendimento à Mulher, o Ligue 180. Reportagem Luana Karen.
1: E quando o assunto é proteção e garantia de direitos da mulher, o dinheiro que chega todo mês também faz diferença.
0: E por isso que o Pix Pensão foi criado, para facilitar o pagamento e o recebimento da pensão de um jeito mais simples e seguro.
1: Vamos entender mais sobre a medida que começa a valer no ano que vem.
8: O Pix Pensão entrará em vigor em julho do ano que vem. A medida altera o Código de Processo Civil para permitir o pagamento de pensão alimentícia de forma automática, via Pix, conforme decisão judicial. Antes da sanção da lei, o pagamento dependia exclusivamente de quem devia a pensão, que podia optar entre transferência manual, boleto ou desconto em folha de pagamento, no caso dos assalariados. Juliana Hernandes Cores, coordenadora geral de políticas de cuidado da Secretaria Nacional de Autonomia Econômica e Política de Cuidados do Ministério das Mulheres, detalha a mudança.
9: A gente tem números que mostram que as mulheres, principalmente mulheres, ficam sem a garantia dos seus direitos, como é exercido o direito hoje. 90% dos pedidos de execução de alimentos não são constantes, então a gente entende que o Pensão vai facilitar, e não só a tramitação judicial, mas a tramitação bancária também.
8: As mães ou responsáveis legais que detenham a guarda de crianças e adolescentes beneficiários de pensão alimentícia poderão solicitar o Pix Pensão a qualquer momento do cumprimento da sentença. Para isso, será preciso procurar um advogado ou defensor público, acessar o processo judicial onde a pensão foi definida e pedir o Pix automático. O interessado precisa informar nos autos os dados bancários, agência, conta e chave Pix cadastrada, tanto de quem recebe quanto de quem deve pagar. E só então o juiz vai expedir a ordem eletrônica para que o sistema bancário agende o pagamento, como explica o advogado especialista em direito de família, Marcelo Lucena.
10: Então, uma parte devedora, independente de sua vontade, ela vai receber uma ordem judicial em sua instituição financeira, e naquela data que o juiz determinar, ou no acordo que foi feito e homologado pelo judiciário, naquela data fixa, será cadastrada uma ordem judicial para que se transfira de forma automática o valor referente à pensão pelo tempo que ficar determinado.
8: Por se tratar de decisão judicial, o Pix da pensão alimentícia só poderá ser cancelado ou alterado a partir de nova manifestação da justiça. Reportagem Graziele Bezerra.
0: E a partir de hoje, o pagamento via Pix por aproximação pode ser feito para valores acima de R$500.
1: Para mudar esse limite, a pessoa deve procurar o banco onde realiza a transação e solicitar a nova quantia máxima que o cliente vai permitir.
0: Essa nova regra foi autorizada pelo Banco Central em junho e passa a vigorar a partir de hoje.
1: O esportivo fecha acordo para a ocupação de um patrimônio público.
0: É o Centro de Treinamento Rei Pelé, uma referência no cenário do futebol brasileiro.
1: Entenda o que representa para os dois lados o acordo assinado hoje em Brasília.
11: O Santos Futebol Clube negociou um acordo com a União para garantir a permanência no Centro de Treinamento Rei Pelé por 20 anos, renováveis por igual período. Por meio desse acordo, o clube ganha segurança jurídica sem que a área deixe de ser patrimônio público. Como disse a ministra da Gestão e da Inovação em Serviços Públicos, Esther Dueck.
12: A gente tem uma propriedade da União que vai ser preservada, vai ser cuidada. É um imóvel maior, muito importante, muito valiosa. O patrimônio vai deixar de ser um motivo de litígio para cumprir sua função social.
11: O Centro de Treinamento Rei Pelé tem cerca de 40 mil metros quadrados e fica no bairro do Jabaquara, em Santos, São Paulo. O complexo foi inaugurado em outubro de 2005 e se tornou uma referência no cenário do futebol brasileiro profissional. As negociações foram conduzidas pela Advocacia Geral da União. E segundo o Jorge Messias, o advogado-geral, representam mais que uma transação econômica.
13: Nós entendemos que este patrimônio da União, ele tem um trabalho e um serviço que transcende a uma equação econômica. Nós estamos falando do valor imaterial que ele representa, não só para a sociedade santista, mas para toda a sociedade brasileira.
11: A partir do acordo, o Santos Futebol Clube assume uma série de compromissos relacionados a ações sociais, investimentos nas categorias de base e conservação da área. Reportagem Luciana Colares de Holanda.
0: Hoje é dia do idoso, uma data para lembrar que cuidar da saúde também é uma forma de garantir mais qualidade de vida e proteção na terceira idade.
1: E entre esses cuidados, a imunização tem um papel importante. Manter as vacinas em dia ajuda a prevenir doenças e complicações que podem ser mais graves em pessoas idosas.
14: Envelhecer com saúde também passa pela vacinação. Manter a caderneta em dia é uma das formas mais simples e eficazes de prevenir doenças graves, reduzir internações e garantir mais qualidade de vida. No Sistema Único de Saúde, pessoas com 60 anos ou mais têm acesso gratuito às vacinas previstas no Calendário Nacional de Vacinação. Em Brasília, a aposentada dona Gilmara Teixeira tem a caderneta de vacinação completa. Aos 70 anos, ela não esconde a preocupação de ficar livre das doenças.
15: A vacina em dia, a gente livra da doença. Não quero ficar doente. Eu sou com 70 anos e eu quero ter uma vida saudável.
14: O exemplo da dona Gilmara é a recomendação para todos os idosos. Entre as principais vacinas estão a da gripe, aplicada todos os anos, o reforço contra a Covid-19 a cada 6 meses, além das vacinas contra hepatite B, tétano e difteria. Dependendo da situação de saúde do histórico vacinal, também podem ser indicadas vacinas como a da febre amarela e a pneumocócica, que protege contra formas graves de pneumonia e meningite. A diretora substituta do Programa Nacional de Imunizações do Ministério da Saúde, Ana Catarina de Melo Araújo, explica a importância da vacinação para os idosos.
16: A criança e o idoso, ele é mais vulnerável. Então, às vezes, uma doença que na fase adulta ela não teria uma complicação tão importante, mas na fase do idoso ela pode complicar e até levar ao óbito ou deixar alguma sequela.
14: Com o avanço da idade, o organismo fica mais vulnerável às infecções. Por isso, manter a vacinação atualizada ajuda a evitar complicações, internações e até mortes provocadas por doenças que podem ser prevenidas. Para a dona Gilmara, do começo da reportagem, a vacina é proteção e vida longa.
15: Vacina salva vidas e muitas vidas. Vamos confiar. A ciência está aí para poder estudar e ensinar para gente que a vacina é fundamental na nossa vida.
14: A recomendação é não esperar uma doença aparecer para procurar proteção. Atualizar a cadeia. A caderneta é simples, basta procurar a unidade básica de saúde mais próxima, levando um documento de identificação e o cartão de vacinação. Mesmo quem perdeu a caderneta deve buscar a unidade para que os profissionais avaliem o histórico e indiquem quais vacinação. Mesmo quem perdeu a caderneta deve buscar a unidade para que os profissionais avaliem o histórico.

0: então sobre essas mudanças nessa parte de doação de sangue que foram anunciadas recentemente. Ela passou, a doação de sangue passou a ter então novas regras para coleta, armazenamento, isso, transporte, não é isso? Entre essas isso mudanças está o prazo, por exemplo, para quem fez tatuagem, piercing, endoscopia. Explica pra gente então quais essas mudanças.
1: Bom, eu queria agradecer inicialmente, né, a oportunidade de estar conversando com o Brasil inteiro sobre isso. E, na verdade, essa atualização do regulamento técnico da hemoterapia no Brasil é uma coisa que a gente esperava há muito tempo. Está sendo muito bem recebido e saudado por toda a hemoterapia brasileira, porque a gente tinha algumas regras que datavam de 2014. Então, eram regras e normas que já estavam um pouco defasadas e distantes da necessidade de segurança dos serviços. Então, agora a gente tem realmente uma atualização desse regulamento técnico e isso faz com que a gente tenha mais segurança para doadores e pacientes, porque a gente, vamos dizer assim, a gente melhorou, né, a segurança desses regulamentos ou desses critérios que são aplicados, né, para que as pessoas possam ou não fazer a doação de sangue com segurança.
2: E por que foram feitas essas atualizações, então?
1: Existem várias tecnologias que surgiram, algumas situações epidemiológicas que mudaram, alguns critérios técnicos que antes a gente não tinha evidência da segurança e hoje a gente tem. Então, assim, são atualizações técnicas e científicas mesmo que surgem ao longo do tempo e que a gente vai precisando fazer a adequação. Infelizmente, teve um tempo muito longo e agora a gente conseguiu trazer essa adequação, que não está restrita apenas à doação de sangue ou aos critérios de doação. A gente também tem outras alterações de incorporação de tecnologias, uso, por exemplo, de ferramentas informatizadas dentro do serviço para atendimento ao doador. Então, várias oportunidades de atualização que foram feitas, né? E sempre voltadas para a segurança dos doadores, porque o que a gente precisa é que os doadores, as pessoas que podem doar, elas realmente façam a doação com segurança e tranquilidade e continuem saudáveis e até voltem a doar, né, como doadores regulares, e para a segurança também dos pacientes que vão receber esse sangue ou esses componentes que são produzidos a partir do sangue doado.
0: Agora, só para a gente deixar mais claro, né, eu cheguei a mencionar aí os prazos para quem fez tatuagem, piercing. A senhora pode dizer para a gente, então, quais são as principais mudanças, principalmente as que mais impactam os doadores?
1: Uma das coisas que mudou e que a gente fica muito tranquilo e feliz com essa mudança é o tempo máximo de doação, então a idade máxima para fazer a doação. A gente tem vários doadores regulares que chegavam a 70 anos e que não podiam mais doar por causa do corte que a gente tinha no regulamento anterior. Agora, essas pessoas, se saudáveis, avaliadas pelo médico do serviço, elas podem continuar fazendo a doação. A tatuagem, a gente tinha um tempo de inaptidão longo. Agora, a tatuagem feita em serviços regulamentados e fiscalizados pela Anvisa, o tempo é de 7 dias. E aquelas tatuagens que são feitas sem a gente saber como, o tempo é de 4 meses. Então, as endoscopias, que eram 6 meses, passaram a 4 meses. Então, assim, são muitas alterações que a gente incorporou ao texto, mas sempre garantindo que essa incorporação ou essa alteração não vai significar mais risco, nem para os doadores, nem para os pacientes. Então, a gente passa a ter pessoas que antes eram inaptas, agora podendo fazer a doação e ampliando, né, também o número de potenciais doadores no país. Então, a gente espera que isso tenha uma repercussão muito boa. Principalmente essa questão da tatuagem, porque a gente tem hoje a população mais jovem usa muito tá todo mundo se tatuando e lindos e maravilhosos, mas a gente então a gente perdia muito doador com isso, né? E agora não, agora a gente vai poder realmente, a partir até da melhoria dos serviços que fazem a tatuagem, né? A gente tem agora agulhas descartáveis, as tintas que são também alicotadas, então a gente tem segurança, e a partir dessa segurança na forma como a tatuagem é feita, a gente vai poder flexibilizar isso. Então, isso traz muitos doadores para os serviços.
2: Falando sobre a doação de sangue em si, por que a doação

0: Regular é tão importante para manter os estoques no país e em que situações os estoques costumam ficar mais baixos ao longo do ano?
1: O doador regular, ele é importante porque ele é uma pessoa que já entendeu o processo como um todo, então ele já sabe o que é que acontece, ele já se compromete com a segurança do processo, está sensibilizado para ter as respostas corretas às perguntas que são feitas na triagem, ele já foi testado anteriormente, então a gente já tem várias as informações desse doador e ele é uma pessoa que já está comprometido com o sistema. Então, os homens podem doar até 4 vezes por ano, as mulheres 3 vezes por ano. E esse doador que volta, né, ele tanto é mais seguro, como ele já é uma forma da gente ter um número regular, né, de doações.
2: Muito bem, nós conversamos com Luciana Carlos, coordenadora geral de sangue e hemoderivados do Ministério da Saúde. Coordenadora, muito obrigada pela sua entrevista aqui. A Voz do Brasil.
1: Nós que agradecemos. Obrigada.
0: A disputa mundial por minerais críticos usados na fabricação de baterias de celulares e carros elétricos já é uma realidade.
2: Mas a ciência brasileira está de olho em uma alternativa sustentável a partir de uma matéria-prima que tem a cara do Nordeste do país, o coco.
0: Pesquisadores da Universidade Federal de Sergipe estão transformando os resíduos do fruto em uma peça-chave para uma nova geração de baterias.
2: Os detalhes dessa inovação você acompanha agora no quadro Ciência na Prática.
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4: Sergipe é um dos maiores produtores de coco do país. E depois de consumido, o fruto pode virar lixo. Mas essa realidade vem mudando graças a uma pesquisa realizada no estado. A casca e o pó residual do coco têm se tornado um material de alto valor tecnológico, conhecido como biocarvão.
5: Meu nome é Yara de Fátima Jimenez e eu sou do Departamento de Química da Universidade Federal de Sergipe. O consumo de coco é muito importante aqui no estado, né? Então gera um grande volume de resíduos. E um dos produtos que podem ser obtidos são os materiais carbonáceos, ou conhecidos popularmente como os biocarvões. Que tipos de bioprodutos nós podemos obter? Em filtros, como absorventes, também como suportes para catalisadores. E uma das aplicações, né, que nos chamou a atenção são as aplicações em energia.
4: Atualmente, as baterias dependem do lítio, um mineral caro e que pode se tornar escasso no futuro. A solução encontrada pelos pesquisadores foi substituir o lítio pelo sódio, usando o biocarvão de coco para fazer a bateria funcionar.
5: O íon lítio, ele sofre oscilações de preço e disponibilidade no mercado mundial. E nesse contexto, o estado de Sergipe, ele tem reservas de potássio e de sódio. As baterias de íon sódio são biocarvões preparados a partir de biomassa a temperaturas altas.
4: A pesquisa ainda está sendo desenvolvida em laboratório, mas promete colocar o Brasil em um mercado promissor, criando uma alternativa viável e sustentável para o futuro da energia global.
5: A China, ela está privilegiando muito os tipos de pesquisas no desenvolvimento de baterias de íon sódio. Em escala ainda de laboratório, a gente conseguiria, entre 4 a 5 anos, ter uma linha de desenvolvimento até a otimização desse carbono.
4: Acompanhe a pesquisa na página da Universidade Federal de Sergipe. E esse foi o Ciência na Prática, com produção de Warby Calil e edição de Edinaldo Júnior. E nosso encontro com o Saber Científico volta na próxima semana. Até lá.
0: Instrumentos musicais, microfones e máquinas de costura agora podem ser importados sem o pagamento de imposto.
2: A importação desses produtos estava sujeita à alíquota de 18%.
0: No caso das máquinas de costura, a medida que já valia de forma provisória e com restrições de cotas, agora é definitiva.
2: A redução tarifária consta em resolução da Câmara de Comércio Exterior, que incorporou decisões do Mercosul.
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2: E agora com as notícias do Poder Judiciário e do Congresso Nacional. Boa noite.
0: Boa noite para você e até amanhã.
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7: STF envia conciliação do caso sobre a aplicação do Estatuto da Pessoa Idosa a contratos de planos de saúde.
8: Justiça do Trabalho vai fazer um mutirão de conciliação em processos que envolvem pessoas a partir dos 60 anos.
7: Tribunal Superior Eleitoral define relatores para recursos relacionados à apuração das eleições 2026.
8: Boa noite, eu sou Marcela Luiza.
7: E eu sou Walter Lima.
8: Em nota publicada nesta quinta-feira, a presidência do Supremo Tribunal Federal firmou o compromisso com a democracia e a liberdade de escolha de brasileiros e brasileiras em ambiente de paz.
7: O voto é a expressão máxima da cidadania, segundo o presidente do STF, ministro Edson Fachin, e a garantia de que a vontade popular define o futuro do Brasil. Na nota, o ministro ressaltou que isso só é possível graças ao empenho incansável da Justiça Eleitoral brasileira.
8: TSE define relatores para recursos relacionados à apuração das eleições 2026.
7: Os ministros ficarão responsáveis pela análise de processos relativos aos cargos de presidente e vice-presidente da República. Fábio Ruas.
9: O ministro Sebastião Reis Júnior vai ser o relator da apuração dos resultados eleitorais do Amazonas, Alagoas, São Paulo e Tocantins. A ministra Estela Aranha ficou com Minas Gerais, Mato Grosso, Espírito Santo e Mato Grosso do Sul. Já o ministro Floriano de Azevedo Marques será o responsável pelo Ceará, Sergipe, Maranhão e Goiás. Os processos de apuração dos votos dos estados do Rio de Janeiro, Paraná, Pará e Piauí ficarão sob a relatoria do ministro André Mendonça. O ministro Ricardo Vilas Boas Cueva vai atuar nos processos da Bahia, Pernambuco, Paraíba e Santa Catarina. E o ministro Dias Toffoli ficou com o Distrito Federal, Rio Grande do Sul, Rio Grande do Norte, Acre, Amapá, Roraima e Rondônia. A distribuição garante a organização e a celeridade dos trabalhos da Justiça Eleitoral durante a totalização dos votos.
8: O Supremo suspendeu o julgamento sobre a aplicação do Estatuto da Pessoa Idosa a contratos de planos de saúde firmados antes de 2004.
7: A discussão envolve reajustes das mensalidades em razão da idade.
8: O estatuto proíbe a cobrança de valores diferenciados em razão da idade. Com a lei entrou em vigor em 2004, o Supremo discute se essa proteção também se aplica aos contratos firmados antes dessa data, inclusive nos casos em que o beneficiário completou 60 anos após a entrada em vigor do estatuto.
7: A questão é discutida em dois processos diferentes que começaram a ser julgados por composições distintas da corte. Na sessão de hoje, o ministro Dias Toffoli propôs o envio do caso ao Núcleo de Solução Consensual de Conflitos do Supremo para tentativa de conciliação. A sugestão foi acolhida pelo plenário.
8: Hoje, 1º de outubro, é o Dia Nacional e Internacional da Pessoa Idosa.
7: De olho na data, a Justiça do Trabalho vai fazer um mutirão de conciliação em processos que envolvem pessoas a partir dos 60 anos. Rocine Gomes.
10: É isso mesmo. A ação em todo o país será de 5 a 9 de outubro. Chamada Em Pauta a Melhor Idade, a iniciativa vai dar preferência aos processos de pessoas idosas. Para participar e adiantar a sua vida, basta procurar seu advogado, ir ao Tribunal Regional do Trabalho e pedir que o processo seja priorizado. É o seu processo em cima da pilha.
8: O STJ recebeu o primeiro recurso especial da história, autuado de acordo com os novos critérios da sistemática da relevância da questão federal.
7: O chamado filtro de relevância entrou em vigor em 3 de setembro. Fátima Uchoa.
11: Nesse novo sistema, só serão julgados pelo STJ casos com relevância econômica, política, social ou jurídica que ultrapassem os interesses das partes, além dos que já têm relevância presumida, como previsto na lei que regulamenta o filtro. O primeiro recurso com relatoria do ministro Herman Benjamin, da primeira turma, teve origem em execução fiscal ajuizada pelo Conselho Regional de Engenharia e Agronomia do Paraná para cobrar dívida decorrente de infração à lei que rege a categoria. Vale destacar que o STJ começou e deve concluir até 7 de outubro as primeiras sessões virtuais para analisar propostas de submissão de recursos especiais ao filtro da relevância.
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8: Uma boa noite.
7: E até amanhã.
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13: Eu sou Humberto Pinheiro e estes são os destaques de hoje do Jornal do Senado, que começa agora. Senado debate projetos para ampliar a inclusão e qualidade de vida dos idosos. CCJ analisa a criação da Universidade do Vale do Juruá, no Acre. Nova lei do seguro rural amplia a proteção de produtores contra grandes perdas. Noite, 1º de outubro é o Dia Nacional do Idoso, data dedicada à reflexão sobre os direitos e as condições de vida dos brasileiros com 60 anos ou mais. O Senado analisa projetos para ampliar a inclusão digital e incentivar a participação das pessoas idosas em atividades turísticas. Repórter Rodrigo Rezende.
14: Uma lei sancionada em 2006 determinou que 1º de outubro é o Dia Nacional do Idoso. Em 2003, três anos antes, o país ganhou seu primeiro conjunto de leis específicas para essa parcela da população, o Estatuto do Idoso, hoje denominado Estatuto da Pessoa Idosa, como destaca o senador Paulo Paim, do PT do Rio Grande do Sul.
15: O Estatuto garantiu algo fundamental, reconheceu a pessoa idosa como sujeito de direitos, com prioridade nas políticas públicas, proteção à saúde, à moradia, à previdência, ao trabalho, à assistência social e, acima de tudo, à dignidade.
14: O Senado debate diversos projetos para melhorar a vida dos idosos brasileiros. Um deles, apresentado pela senadora Damares Alves, do Republicanos do Distrito Federal, quer promover a acessibilidade, inclusão e segurança da pessoa idosa nos ambientes digitais. Já o senador astronauta Marcos Pontes, do PL de São Paulo, é relator na Comissão de Direitos Humanos de uma proposta que incentiva a participação dos idosos em atividades turísticas.
13: A Comissão de Constituição e Justiça analisa o projeto de lei que autoriza o Poder Executivo a criar a Universidade Federal do Vale do Juruá, UFVJ, com sede em Cruzeiro do Sul, no Acre. A proposta tem o objetivo de interiorizar a oferta de ensino superior público na Amazônia Ocidental e impulsionar o desenvolvimento científico e socioambiental da região. A reportagem é de Bruno Lourenço.
16: A proposta prevê a criação de uma fundação pública federal sediada em Cruzeiro do Sul, no oeste do Acre, com atuação em outras localidades do Vale do Juruá. O senador Hamilton Mourão, do Republicanos do Rio Grande do Sul, defendeu a importância de expandir o ensino superior público para além das capitais.
17: A interiorização do ensino superior público, especialmente em territórios com as peculiaridades socioambientais e os desafios logísticos do Vale do Juruá, é medida de inegável e urgente interesse público.
16: A Universidade Federal do Vale do Juruá deverá ter como foco suas vocações regionais e priorizar áreas como bioeconomia, agricultura familiar, biotecnologia, saúde e conservação ambiental.
13: O Brasil e os Estados Unidos anunciaram a criação de um grupo de trabalho para negociar o tarifaço. O objetivo é avaliar possíveis soluções e avançar nas negociações sobre um eventual acordo. No Congresso, aguarda análise uma MP que destina crédito subsidiado a exportadores e setores estratégicos. Repórter Pedro Pincer.
18: O governo norte-americano deve apresentar nas próximas semanas uma proposta para definir os assuntos das negociações. As conversas ocorrem enquanto os Estados Unidos mantêm sobretaxas sobre parte das exportações brasileiras. Em julho, foi anunciada uma tarifa adicional de 25% sobre determinados produtos brasileiros. No Congresso brasileiro, aguarda a instalação a comissão mista que vai analisar a medida provisória que prevê 18,5 bilhões de reais em crédito subsidiado para exportadores e setores estratégicos. O presidente do Senado, Davi Alcolumbre, afirmou que o Legislativo está unido na defesa dos interesses nacionais.
19: Nós vamos defender a soberania nacional, vamos defender os empregos dos brasileiros, defender os empresários brasileiros que geram a riqueza para o Brasil, e tenho convicção também que esse processo tem que ser liderado pelo Poder Executivo. Buscar estreitar os laços e fazer as coisas acontecerem defendendo os brasileiros. O Parlamento está integralmente à disposição da defesa dos interesses do Brasil.
18: A partir de um documento que será enviado pelos Estados Unidos, o grupo de trabalho vai buscar um entendimento entre os dois países.
13: O Executivo sancionou uma lei aprovada no Senado que muda as regras do seguro rural para proteger produtores e seguradoras em caso de grandes perdas no campo. Repórter Patrícia Oliveira.
20: O dinheiro que o governo federal destina para ajudar o produtor a pagar o seguro rural não poderá ser bloqueado ou congelado durante a execução do orçamento. A nova lei também tira do papel o chamado Fundo Catástrofe, criado em 2010 para auxiliar as seguradoras a cobrirem prejuízos extraordinários na produção rural, como os causados pelas mudanças climáticas. A proposta que deu origem à lei é da senadora Tereza Cristina, do Progressistas de Mato Grosso do Sul.
21: O seguro rural, ele representa um instrumento essencial de gestão de risco, pois protege o produtor rural contra perdas decorrentes de eventos aleatórios e não controláveis.
20: A lei prevê ainda que os produtores que têm seguro terão prioridade nas linhas de crédito para prorrogar ou renegociar dívidas.
13: O plenário pode votar em breve um projeto que estabelece condições de trabalho específicas para mulheres com câncer de mama, incluindo aquelas em tratamento ou em período de remissão. A proposta autoriza a adoção de medidas para flexibilizar as condições de trabalho, como teletrabalho, redução da jornada, horários flexíveis e apoio psicossocial sem redução salarial. Além disso, institui o selo rosa para reconhecer empresas que adotarem práticas inclusivas e não discriminatórias. Durante a leitura do relatório na Comissão de Assuntos Sociais, o senador Flávio Arnes, do PSB do Paraná, ressaltou que o trabalho pode contribuir efetivamente para a saúde mental de quem enfrenta o câncer de mama.
22: É comprovado que se manter ocupado e produtivo representa um grande apoio psíquico aos pacientes de câncer ao obstar ou ao menos dificultar o advento de depressão que muitas vezes os acomete.
13: A Comissão de Constituição e Justiça do Senado pode votar o projeto de lei do senador Chico Rodrigues, do PSB de Roraima, que muda a contagem de prazos para manifestação da Fazenda Pública, do Ministério Público e da Defensoria Pública em processos de inventário. Pela proposta, os prazos passam a ser contados em dias corridos, incluindo sábados, domingos e feriados. Atualmente, a contagem é feita apenas em dias úteis. O relatório do senador Jorge Cajuru, do PSB de Goiás, recomenda a aprovação do projeto.
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13: Na hora de votar, além do celular, o eleitor precisa deixar outros equipamentos eletrônicos fora da cabine, como relógio inteligente e óculos com câmera. A proibição vale até para aparelhos desligados e foi reforçada pela Justiça Eleitoral para garantir o sigilo do voto. Repórter Marcela Cunha.
26: Não é só o celular que deve ficar fora da cabine de votação. Com o avanço de dispositivos cada vez menores, menores e mais conectados, a Justiça Eleitoral detalhou as regras para impedir que novas tecnologias comprometam o sigilo do voto. A proibição também vale para máquinas fotográficas, filmadoras, relógios e pulseiras inteligentes, óculos conectados, fones de ouvido, câmeras corporais e microcâmeras. A medida busca evitar que equipamentos capazes de registrar ou transmitir informações sejam usados para revelar a escolha do eleitor. Também ajuda a combater a compra ou a coação de votos ao impedir a produção de uma prova da opção registrada na urna, como lembrou a senadora Damares Alves, do Republicanos do Distrito Federal.
0: A legislação é muito clara, o voto ele é secreto.
26: Quem se recusar a entregar o equipamento aos mesários não poderá votar até cumprir a orientação. O caso será registrado em ata e, se necessário, a força policial poderá ser acionada. Já equipamentos de acessibilidade e tecnologias assistivas continuam permitidos.
13: Com trabalhos técnicos de Eliseu Caires, o Jornal do Senado fica por aqui. Acompanhe agora as notícias da Câmara dos Deputados. Boa noite e até amanhã.
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1: Mulher que delatar violação de medida protetiva poderá ter escolta policial.
2: Deputados esclarecem a atuação do Ministério Público em pedido de pensão.
1: Escolas devem informar suspeita de trabalho infantil ao Conselho Tutelar.
2: Avança projeto que aumenta a punição para corridas ilegais em vias públicas.
1: Boa noite. A Comissão de Viação e Transportes aprovou penas mais rígidas para quem participar de corridas ilegais em vias públicas. A repórter Kate Nayane traz mais detalhes sobre o texto que agora será analisado pela Comissão de Constituição e Justiça.
3: O projeto de lei que aumenta as punições para os chamados rachas foi aprovado pela Comissão de Viação e Transportes da Câmara dos Deputados. Pela proposta, a multa pela prática de corridas ilegais em vias públicas passa de 2.934 para 4.402, além da suspensão do direito de dirigir e apreensão do veículo. O aumento do valor da multa também se aplica para quem promover ou participar de eventos que envolvam manobras perigosas, corridas ou disputas em vias públicas sem a permissão da autoridade de trânsito. O texto aprovado também agrava as penas. Caso a infração ocorra próximo de escolas, hospitais, locais de embarque e desembarque de passageiros, ruas estreitas ou onde exista grande concentração de pessoas, as penas passam de 3 a 6 anos para reclusão, de 4 a 8 anos em caso de lesão corporal grave e de 6 a 12 anos em caso de morte. O relator da proposta, deputado Hugo Leal, do PSD do Rio de Janeiro, defende que infrações como estas não devem ser tratadas como acidentes.
4: Inclusive, no caso de lesão corporal ou morte, aí sim, responsabilidade por homicídio. Homicídio, essa é nossa principal mudança, principal alteração, é que quando uma prática ilegal dessa natureza, o resultado dela é o homicídio, nós temos que tratar esse indivíduo como um homicida, não como um acidente de trânsito.
3: Em seguida, o projeto de lei que aumenta as punições para quem pratica corridas ilegais em vias públicas será analisado pela Comissão de Constituição e Justiça. Da Rádio Câmara de Brasília, Kate Nayane.
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23: Economia.
9: Afonso Mota, do PDT do Rio Grande do Sul, destaca a importância da lei que reduz as alíquotas do PIS/PASEP e da CONFINS para a indústria química e petroquímica. O deputado ressalta que o setor recolhe aproximadamente 40 bilhões de reais por ano em impostos.
1: Afonso Mota avalia que a redução dos tributos tem fortalecido uma atividade estratégica para a economia brasileira diante da concorrência internacional. O parlamentar reitera que a medida cria condições para que o setor continue e contribuindo para o desenvolvimento do país.
6: Marcos Aurélio Sampaio, do MDB do Piauí, defende projeto que acaba com a cobrança pelo uso da rede de distribuição de energia elétrica para microgeradores de energia solar. O texto garante isenção permanente aos consumidores que injetam energia excedente na rede.
1: A proposta estende a isenção a todos os usuários de fontes renováveis, independentemente da data de adesão. No entendimento de Marcos Aurélio Sampaio, a medida garante segurança jurídica e incentiva a democratização da energia limpa.
23: Agricultura.
6: O projeto de Renilson e Nicodemos do MDB do Pará estabelece um período de paralisação temporária na colheita do açaí e cria um seguro para os extrativistas do fruto. A ideia é pagar aos trabalhadores um salário mínimo por até 4 meses no ano para permitir a regeneração natural das palmeiras.
1: Na visão de Renilson e Nicodemos, a medida garante a sustentabilidade ambiental e assegura renda às famílias extrativistas no período de entressafra. A proposta prevê ainda ações para diminuir os acidentes de trabalho na subida dos açaizeiros e modernizar as técnicas de manejo.
23: Relações Exteriores.
6: Felipe Martins, do PL Tocantinense, apoia a criação da Frente Parlamentar Mista pela Integração Continental e Desenvolvimento Sul-Americano. O objetivo do colegiado é elaborar iniciativas de conexão produtiva, digital e institucional entre os países do continente.
1: De acordo com Felipe Martins, o grupo vai articular com governos estaduais, municipais e a sociedade civil para ampliar o protagonismo do Brasil na América do Sul, promovendo o intercâmbio tecnológico e o crescimento socioeconômico.
23: Segurança Pública.
6: A Comissão de Segurança Pública aprovou uma escolta policial para mulheres vítimas de descumprimento de medida protetiva. O repórter Luiz Cláudio Canuto explica a questão.
7: A Comissão de Segurança Pública e Combate ao Crime Organizado aprovou projeto que prevê escolta policial para mulheres que denunciarem descumprimento de medida protetiva. Pela proposta, a escolta deveria ser concedida quando houvesse risco à integridade física. A proposta muda a Lei Maria da Penha e também a lei que disciplina a proteção de vítimas e testemunhas ameaçadas. O colegiado aprovou a versão da relatora, deputada delegada Ione, do Avante de Minas Gerais. Segundo ela, o objetivo é fortalecer a proteção das vítimas no momento em que procuram as autoridades para comunicar que o agressor desrespeitou a decisão judicial. O texto aprovado amplia o alcance da proposta original e incorpora a proteção da escolta a um conjunto mais amplo de medidas protetivas na Lei Maria da Penha. A proposta original da deputada Rogéria Santos, do Republicanos da Bahia, previa a obrigatoriedade de escolta policial para a mulher que comparecesse à delegacia para denunciar o descumprimento de medida protetiva de urgência. Pelo texto aprovado, a adoção de escolta policial deixa de ser uma medida automática e passa a depender de avaliação técnica do risco enfrentado pela vítima. Entre os critérios poderiam ser considerados o histórico de violência praticada pelo agressor, a gravidade das ameaças e a possibilidade de novas agressões. Segundo o Conselho Nacional de Justiça, a cada 45 segundos, uma mulher recebe a proteção judicial. O projeto tramita em caráter conclusivo e aguarda indicação de relator na Comissão de Defesa dos Direitos da Mulher. Em seguida, passará pela Comissão de Constituição e Justiça. Da Rádio Câmara de Brasília, Luiz Cláudio Canuto.
1: Franciane Baier, do Republicanos do Rio Grande do Sul, apoia projeto que destina 30% da arrecadação de apostas de cota fixa ao Fundo Nacional de Segurança Pública. A proposta também reserva, no mínimo, 30% do fundo para o combate à violência contra a mulher.
6: Franciane Baier informa que os recursos vão financiar ações como monitoramento eletrônico de agressores, patrulhas especializadas e casas de acolhimento. Para a deputada, a medida garante orçamento contínuo para interromper os ciclos de agressão às mulheres.
1: Projeto de lei quer proibir a nomeação ou contratação de pessoas condenadas por crimes sexuais contra crianças e adolescentes para cargos ou funções públicas. De autoria de Júnior Lourenço, do MDB do Maranhão, a medida valeria para órgãos públicos, empresas estatais e contratos de prestação de serviços.
6: A proposta determina ainda que a proibição só será aplicada após condenações definitivas.
8: De acordo com Júnior Lourenço, a iniciativa reforça a proteção de crianças e adolescentes e a integridade da administração pública.
1: Misael Varela, do PSD de Minas Gerais, apoia a proposta de emenda à Constituição que reduz a maioridade penal de 18 para 16 anos. A mudança visa punir, com mais rigor, menores envolvidos em crimes hediondos e em casos de violência extrema contra pessoas e animais.
8: Misael Varela pondera que a responsabilização penal vai depender de laudo técnico que comprove a capacidade do jovem de entender a gravidade do ato. Para o deputado, a proposta evita a impunidade em casos de extrema violência.
1: Exigir vídeo monitoramento e punir a omissão de casos de agressão contra crianças e adolescentes em creches e escolas é a proposta de delegado Bruno Lima, do Podemos de São Paulo. O texto ainda impõe pena para os dirigentes que deixarem de notificar casos suspeitos.
8: Delegado Bruno Lima argumenta que crianças pequenas muitas vezes não conseguem relatar abusos, o que exige provas objetivas. O parlamentar pondera que as câmeras devem ficar restritas às áreas comuns, prevendo penas mais duras para maus tratos em creches.
1: André Fernandes, do PL do Ceará, apresentou o projeto que determina a queima completa como único método para destruir entorpecentes apreendidos e plantações ilícitas. Pela proposta, a destruição deve ser gravada em vídeo com registro de geolocalização.
8: Na avaliação de André Fernandes, métodos atuais como enterramento não garantem a destruição total dos materiais apreendidos. Para o deputado, a incineração evita que drogas e lavouras voltem ao mercado ilegal por falhas no descarte policial.
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23: Justiça.
1: Os deputados aprovaram um projeto que esclarece a atuação do Ministério Público em pedido de pensão alimentícia. A repórter Paula Bittar explica os detalhes.
11: A Comissão de Constituição e Justiça da Câmara aprovou uma proposta que inclui no Estatuto da Criança e do Adolescente uma regra autorizando o Ministério Público a pedir judicialmente pensão alimentícia em favor de crianças e adolescentes. Pela proposta, isso poderá ocorrer mesmo que os pais continuem exercendo seus direitos e deveres legais em relação ao filho, que a criança ou adolescente não esteja em situação de risco e que exista defensoria pública na comarca. O objetivo é transformar em texto legal um entendimento que já é adotado pelo Superior Tribunal de Justiça. A relatora na CCJ, deputada Maria Arraes, do PSB de Pernambuco, destacou que a proposta não traz uma inovação substancial, mas confere maior precisão ao texto legal ao incorporar orientação jurisprudencial já consolidada, promovendo segurança jurídica, uniformidade interpretativa e previsibilidade na atuação dos órgãos responsáveis pela tutela dos direitos infanto-juvenis. De acordo com o Estatuto da Criança e do Adolescente, o Ministério Público pode promover ações de alimentos em favor de crianças e adolescentes, mas a lei não explicita que essa atuação independe da situação familiar da criança ou adolescente, da existência de situação de risco ou da disponibilidade da Defensoria Pública. A autora do projeto, deputada Laura Carneiro, do PSD do Rio de Janeiro, explicou que parte da doutrina tem uma visão distorcida sobre o tema e seu objetivo foi deixar a regra bem clara.
12: Ministério Público precisa poder pedir alimentos quando eles são de interesse do menor, quando as crianças estão em vulnerabilidade, quando as crianças precisam dessa ajuda do Estado. Na prática, o que a gente faz é colocar agilidade numa rede de proteção que é muito importante para as crianças. Porque a gente sabe que a justiça tem o seu próprio tempo, ela demora, mas a fome, essa não tem tempo.
11: A proposta, que inclui no Estatuto da Criança e do Adolescente uma regra autorizando o Ministério Público a pedir judicialmente pensão alimentícia em favor de crianças e adolescentes, pode seguir agora para a análise do Senado, a menos que haja recurso para votação antes pelo plenário da Câmara. Da Rádio Câmara de Brasília, Paula Bittar.
23: Ciência e tecnologia.
8: Aliel Machado, do PV do Paraná, defende a regulação e o combate ao abuso de poder de grandes empresas de tecnologia. Ele explica que a ideia é permitir que o governo federal imponha regras de transparência e evite privilégios para produtos das próprias plataformas.
1: Aliel Machado argumenta que o mercado digital exige uma área especial dentro do Conselho Administrativo de Defesa Econômica para proteger o direito do consumidor. Ele ressalta que as regras devem focar apenas nas chamadas Big Techs, garantindo mais espaço para pequenos concorrentes.
8: Doutor Ismael Alexandrino, do PSD de Goiás, quer estabelecer diretrizes mais rigorosas para a classificação indicativa de desenhos e animações digitais. A proposta obriga emissoras e serviços de streaming a barrar produções com cenas de violência, humilhação ou duplo sentido.
1: Doutor Ismael Alexandrino lembra que o uso indiscriminado de telas por bebês e crianças pequenas traz prejuízos ao desenvolvimento cognitivo e emocional. Ele defende que as plataformas de vídeo auditem seus catálogos sob pena de multas milionárias e suspensão da empresa.
8: Pastor Eurico, do PSDB de Pernambuco, cobra do governo explicações sobre denúncias de interferência na eleição do Conselho Regional dos Técnicos Industriais da Terceira Região. Ele quer saber se o Ministério da Ciência, Tecnologia e Inovação apoiou uma das chapas concorrentes em Pernambuco e na Paraíba.
1: Pastor Eurico pede detalhes sobre agendas, manifestações públicas e uso de recursos do Ministério em favor de candidatos. Segundo o parlamentar, denúncias apontam quebra dos princípios da impessoalidade, neutralidade, além de possível abuso de poder político.
23: Direitos humanos.
8: A comissão aprova projeto que obriga as escolas a comunicarem suspeitas de trabalho infantil ao Conselho Tutelar. A reportagem é de Agui Pontes.
14: A Câmara dos Deputados debate fazer com que as escolas sejam obrigadas a comunicar ao Conselho Tutelar suspeitas de trabalho infantil. A proposta, apresentada pelo deputado Amon Mandel, do Republicanos do Amazonas, insere a mudança no Estatuto da Criança e do Adolescente. Segundo a proposta, já aprovada pela Comissão de Educação, a suspeita ou comprovação da prática de trabalho infantil precisa ser apontada pela instituição de ensino, especialmente se envolver uma criança de até 12 anos. A Constituição já prevê o contato da escola com o Conselho Tutelar, em caso de maus tratos ou faltas excessivas e injustificadas à escola. Segundo a relatora na comissão, deputada Franciane Baier, do Republicanos do Rio Grande do Sul, a escola é estratégica para dar esse primeiro alerta.
15: A escola é muitas vezes o primeiro lugar onde os sinais de exploração aparecem. E ao tornar essa obrigação expressa na lei, damos mais agilidade para que o Conselho Tutelar seja acionado e as medidas de proteção sejam tomadas o quanto antes.
14: A Constituição proíbe o trabalho para menores de 16 anos, salvo na condição de aprendiz, que o jovem pode desempenhar a partir dos 14 anos. Segundo um estudo recente do Fórum Nacional de Prevenção e Erradicação do Trabalho Infantil, 1.650.000 crianças e adolescentes estão tendo sua força de trabalho explorada no Brasil. A proposta que prevê a denúncia do trabalho infantil pelas escolas ao Conselho Tutelar será analisada pela Comissão de Previdência, Assistência Social, Infância, Adolescência e Família. Da Rádio Câmara de Brasília, Agui Pontes.
1: Márcio Alvino, do PL de São Paulo, enaltece o trabalho da APAI, Associação de Pais e Amigos dos Excepcionais, na inclusão e na defesa dos direitos das pessoas com deficiência. Ele ressalta a atuação de profissionais, voluntários e famílias no apoio a milhões de brasileiros.
16: Márcio Alvino defende o fortalecimento das APAIs por meio de mais recursos e de políticas públicas voltadas às pessoas com deficiência. Vice-presidente da Frente Parlamentar em Defesa das APAIs, o deputado reafirma o compromisso de apoiar as instituições presentes em todo o país.
23: Educação.
1: O projeto de Geraldo Mendes, do União do Paraná, prevê o abono de até 3 dias de faltas escolares por mês para alunas com deficiência durante o período menstrual. A medida dispensa atestado médico, bastando a notificação da família à instituição de ensino.
16: Geraldo Mendes argumenta que dores intensas tornam a frequência escolar dolorosa para muitas adolescentes com deficiência. Para ele, a dispensa de laudo mensal evita filas desnecessárias nos postos de saúde e assegura o direito à educação sem reprovação por falta.
1: Fomentar o hábito da leitura e ampliar o financiamento de bibliotecas públicas é o objetivo de projeto de Amaro Neto, do PP do Espírito Santo. O texto permite que empresas e pessoas físicas usem deduções no imposto de renda para apoiar a compra de livros, feiras literárias e acervos digitais.
16: Amaro Neto argumenta que o país ainda enfrenta gargalos no acesso à literatura e na preservação de espaços culturais. Ele diz ainda que a proposta estimula a cooperação entre a iniciativa privada e o governo para modernizar estruturas de bibliotecas públicas do país.
1: Termina agora o jornal Câmara dos Deputados, produzido pela Rádio Câmara com trabalhos técnicos de Wellington Teles e apresentação de Luciana Vieira e Val Monteiro. Boa noite.
16: A Voz do Brasil volta amanhã. Uma boa noite para você.
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0: Em Brasília, pontualmente, 8 horas.
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0: Vou cantar uma música de Leci Brandão, uma figura fantástica, uma mulher incrível. Vou cantar uma do repertório dela. Aqui é que é a situação de hoje, né? Essa canção é a situação que tá acontecendo todos os dias aí.
1: 20 horas e 47 minutos.